0: boa noite, estamos aqui no programa Na Agulha, na 99.9 Rádio Universitária da UFPE. Eu sou George Pereira, estou aqui com meu amigo Rodrigo Pires. E aí, Rodrigo?
1: Buenas noches.
0: Nosso programa hoje é em homenagem a Naná Vasconcelos.
1: Abrimos aí o programa ouvindo Amazonas.
0: Amazonas, do disco Amazonas de 73. Esse ano a gente faz 10 anos sem Naná, né? Da morte de Naná.
1: Sim. E aí... já teve a efeméride aí, a data, não lembro.
0: Foi agora.
1: Ah, passou semana passada, né?
0: Foi semana passada, que começo de março.
1: Meu ex-vizinho, né?
0: Meu ex-vizinho, né?
1: E é verdade mesmo.
0: Pinheiro, é?
1: Não, aqui é Rosarinho.
0: Rosarinho.
1: É. Ele morava aqui, acho que 100 metros da minha casa, e aí era engraçado que passava... Todo mundo chamava ele de mestre, assim, né? Ele andava um pouco com a cabeça meio levantada, assim, sabe?
0: Ele tem uma aura, né, realmente, de...
1: E aí ele ia andar na jaqueira, né, no Parque da Jaqueira, que gostava de andar lá no
0: caminhava
1: parque.
0: Ele caminhava
1: no Parque da Jaqueira.
0: Ele é exemplo aí,
1: né? Aí todo mundo, mestre, aí ele levantava a mão, assim, ele andava assim, com a cabeça pra cima.
0: A gente vai apresentar 8 faixas, né, do disco Amazonas. Foi um disco de 73, envolveu uma pesquisa musical realmente da região amazônica. Que quem fez isso agora foi o Amaro Freitas, né? Não sei como é que se pronuncia o disco dele, mas muito legal também.
1: É.
0: E tem algumas faixas até, e tem uma faixa específica que é em homenagem a Naná.
1: Tem uma influência muito grande.
0: Isso. Né? E aí, enfim, é uma pesquisa musical bem experimental, bem interessante que o Naná faz nesse disco Amazonas. E, enfim, a gente vai comentando aí sobre o disco, né?
1: É.
0: E vamos ouvir agora uma sequência de mais 3 faixas: Aranda, Dinau e Amásio, do disco Amazonas de 73, de Naná Vasconcelos.
1: Simbora.
0: Lá.

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0: E aí, pessoal, voltamos da sequência de três músicas do disco Amazonas, de Naná Vasconcelos. E aí, Rodrigo, só doideira,
1: né? A gente ouviu aí Amazio, Vinal e Aranda, né, a pesquisa que ele fez aí. E, bom, sobre o disco, não tenho muita coisa a dizer, que eu não estudei esse disco profundamente e tal. Eu tenho o vinil, né, dele. Acho incrível. Mas tem umas histórias aqui no Naná. Uma delas é que eu descobri que ele deu uma engabelada em Capiba. Ele e Ed Stark, na época era Ed Souza. Tudo começou aqui na Rádio Universitária. Eu não fazia o programa ainda. E aí eu passei perto de
0: Hugo Martins.
1: Do grande Hugo Martins. O pai do frevo.
0: O guardião do frevo.
1: Aí eu tava com meu amigo Marco da Lata. E aí eu falei, Marco, Hugo tá ouvindo uma música, eu não conhecia Hugo, tá ouvindo uma música massa nele. E aí não sei o que, eu pergunto lá, velho. Tem um passeio ali, tem um Xangôzinho ali, velho. Aí ele disse, oxi, ele só ouve frevo, eu disse, é, mas tem alguma coisa ali. Aí quando, enfim, tentando resumir a história, Marco, é uma música que de Capiba, hoje é dia de Ogum. E aí eu falei, caramba, velho, vou atrás dessa música, né? Aí achei, a história dessa música é a seguinte, Capiba escreveu, Ed Star canta, como Ed Souza, né? Ed Star era baiano, né? E Naná é o percurso da música. E aí a música passou na, não sei se semifinal, se era final, semifinal, eu sei que a música ficou entre as principais músicas lá do Festival Internacional da Canção do Rio, se não me engano, 67. Posso estar enganado, é 7 ou 8, não sei. E aí entrou no disco. Tá no disco lá do Festival Internacional da Canção, eu acho que é o volume 2. Tem umas três músicas muito boas. E aí, entrar no disco já é uma vitória. Porque assim, são escritas, sei lá, 20, 30 músicas, sei lá quantas. Mas são várias músicas. E aí pra entrar no disco são quantas? 8. 9, né? Vai depender dos 8 minutos de cada lado, aquela velha história do LP e tal. E aí, Naná e Ed chegaram pra Capiba. E meu irmão, a gente vai ter que defender a música lá, velho. A gente vai ter que ir e tal. Aí, na verdade, eles queriam era picar a mula daqui e ir lá pro Sudeste pra ver qual é, né? E aí tentar a vida e tal, não sei o que, cantar e tudo mais. E aí assim, reza a lenda, isso eu li em algum lugar, que eles saíram de navio daqui, um navio pago por Capiba pra ir. Que,
0: caramba.
1: Assim, acho que 67 não era tão comum um avião, não sei. Não sei, eu li em algum lugar, pode ser até alguma viagem que eu tô contando aqui, alguma história. Mas eu fui atrás disso, porque assim, não é muito comum essa música. Sabe?
0: Isso a gente até tocou, né, no programa.
1: Tocou no programa. Eu acho
0: inclusive
1: que
0: tem uma história aqui que a gente tocou, fez uma homenagem de estar no programa e na outra semana ele morreu, né? Não, a gente não tem nada a ver com isso.
1: Tem nada a ver com isso.
0: Mas a gente fez até uma homenagem pra Edi depois, né?
1: Foi.
0: Não, tem essa música, né? A gente tocou e tem realmente uma percussão bem forte, né?
1: Que é de Naná. E aí eu acho que é uma das primeiras gravações de Naná. Porque,
0: isso.
1: Acho que é uma das primeiras. Porque tem um compacto que é da Rosenblit, que é Naná e Geraldo Azevedo, que eu acho que é anterior a essa música. Eu esqueci o nome da cantora.
0: E Elisete,
1: é um nome só.
0: É alguma coisa assim.
1: Elisete, alguma coisa assim, é um compacto.
0: Naná e Geraldo tocaram juntos no conjunto aqui. Esqueci o nome realmente.
1: É muita informação, né?
0: Mas Naná tem uma trajetória muito interessante, né, velho? Que ele começou a tocar nas bandas sinfônicas daqui, ele aprendeu a tocar em terreiro, né? No terreiro Xambá. E ele vivia ali naquela região, nas periferias entre Recife e Olinda. Inclusive o nome dele é Juvenal. E falado em Nanã, que era a orixá da minha mãe, pelo que eu vi na entrevista, naquele programa da TV Cultura, esqueci, mas que ele faz um programa legal. E aí ele, enfim, tocou com essa galera louca daqui, né, Geraldo Azevedo e tal. Fui para o sul depois e tocou com altas mutantes, Sonho Imaginário. E depois ele foi realmente viajar e tocou com alta galera, né?
1: Quando ele foi pro Sudeste, ele foi catar Milton Nascimento.
0: Isso, Milton.
1: Tem uma entrevista muito boa dele.
0: É Milagre dos Peixes, o cara tem músicas fantásticas.
1: Assim, quanto mais eu rezo, ele não falou essa frase, né? Mas disse assim, Milton queria dizer, quanto mais eu rezo, mais assombração aparece. Tá eles dois, assim, conversando, aí dá uma risada, ele dá uma risada.
0: Não, e tem alguma história que ele meio que fala, eu vim de Recife pra te encontrar. Primeira vez que ele viu o Milton, ele disse isso, assim, realmente eles fizeram umas parcerias fantásticas, né?
1: Milagre dos Peixes ele toca, né?
0: Isso. E aí Naná, acho que assim, depois que ele conseguiu essa independência, o que eu acho bem interessante é que ele consegue colocar a percussão no plano principal, né? Ele não coloca a percussão, não que os outros não fizessem isso. Mas ele tem uma coisa que a galera do fora chamaria de spiritual jazz, assim, né? Ele tem uma coisa realmente espiritual e ele coloca a percussão como um instrumento experimental, né? Nesse disco Amazônico que a gente tá ouvindo, é bem gritante isso, assim, as experimentações dele no berimbau e outros instrumentos percussivos. Mas vamos prosseguir aqui, né? Nesse disco Amazonas.
1: Cara com cara, né, gente? Vamos ver agora.
0: Isso, eu ouvi umas quatro músicas, cara com cara, diz aí, Rodrigo.
1: Espafro, Coisas do Norte. E a gente vai ouvir um minuto ou vai ser a...
0: Vai ouvir um minuto.
1: Vai ouvir um minuto. Quatro músicas, então.
0: Quatro músicas. E a gente vai fechar com outra de outro disco. Mas vamos seguir aqui nessa viagem de Naná Vasconcelos, disco Amazonas.
1: Sua.
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0: Boa noite, estamos de volta depois de ouvir essa sequência do disco Amazonas. Ouvimos Um Minuto, Coisas do Norte, Espafro e Cara com Cara.
1: Pois é, né? Bastante espafro aí.
0: É, Naná realmente incrível, né? Algumas pesquisas estão sendo feitas para preservar o acervo de Naná, né? Conduzidas pela Patrícia Vasconcelos, que é a viúva de Naná, grande pesquisadora e curadora da obra dele. E tem alguns livros também lançados recentemente, né? Tem de Augusto Lins, que é uma fotobiografia de Naná, foi pela CEP. E um livro de um gringo, é Daniel Sharp, acho que é Saudade, que assim, pesquisou uma coisa muito interessante, que é essa fase experimental de Naná, né? Mas sempre foi experimental, mas...
1: Não, que é menos comercial, né?
0: E o cara estava ligado aos maiores nomes da música experimental no mundo, né? O Michelle, o Free Jazz, o Jalo Ponti, o grupo Codona. É, ele morou em Nova York na época, tem altas histórias de longas dele, fica para outro programa. Mas o Naná com certeza é um dos maiores músicos do mundo, assim, e é reconhecido, né? Lá fora principalmente por isso. E merece maior visibilidade.
1: É, pois é. A gente...
0: Porque muitas vezes fica aquele cara que fazia o maracatu no Marco Zero, que realmente é muito importante, né? O encontro dos maracatus que Naná conduzia, mas isso vem de toda uma trajetória dele de muito tempo, assim, que merece ser conhecido.
1: É, pois é, a gente tá fazendo a parte da gente aqui mostrando,
0: parte,
1: né? A parte da gente mostrando, né, assim, o potencial, né, do cara, pra quem não conheceu, e pra quem conheceu só, né, aquela história, ah, não, ele é maracatu, mas o quê? Mas é o quê? Não, não é só aquilo, né, é muita coisa.
0: Isso, né? E aí... Vamos lá, vamos finalizar o programa aqui com uma música de outro álbum, do primeiro álbum solo dele, África Deus. A música se chama Seleção de Folclore. O nome do disco é África Deus, Concerto para Mãe Ibu, que era a Ialorixá do Terreiro Xambá. Ele faz realmente essa homenagem, porque ele começou a investigação percussiva ouvindo os toques dos órgãos no Terreiro do Xambá. Tem até o disco no memorial lá do Terreiro Xambá, que eu visitei lá, o África Deus, bem interessante. E aí é isso.
1: E aí é isso, a gente vai finalizar aqui o programa com a música aí de Naná, do disco África Deus. E o programa de Agulha Realização, Agulha Lab.
0: Mais o quê?
1: E rosenbeat.com.br.
0: E aí toda aqui.

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0: 9:54.
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0: 10 horas.
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1: 10:37. 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
1: 11 horas e 10 minutos.
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4: 99 graus.
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1: 11 horas e 30 minutos.
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7: Três de maio, Bis Hits. Parti de Munique às 8h35 da noite, chegando a Viena na manhã seguinte. A chegada estava prevista para 6h45 da manhã. O nosso trem, porém, se atrasara em uma hora. Pelo que pude apreciar, ainda no trem, através do clarão de suas luzes e de uma breve caminhada pelas ruas, Budapeste pareceu-me uma cidade realmente maravilhosa. Estes são os primeiros trechos de Drácula, clássico do escritor Bram Stoker, traduzido por Teobaldo de Souza. O livro foi adaptado inúmeras vezes para o cinema.
8: O início de uma boa viagem começa nos primeiros parágrafos.

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1: 11 horas e 59 minutos.
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0: Meia-noite em 21 minutos.
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0: Meia-noite e 43 minutos.
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0: Uma hora e cinco minutos.
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0: 1:27.
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1:45. 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

0: 2 horas e 3 minutos. 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

0: 2 horas e 24 minutos.
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0: 2:42.
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2 horas e 58 minutos. 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

0: 3:57.
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4:14. 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

0: 4:33.
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0: 4:53.
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0: 5 horas e 11 minutos.
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0: 5:31.
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0: 47 minutos.
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16 horas. 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

Estamos iniciando a audição do programa Clássicos ao Alcance de Todos, levado ao ar todas as semanas, neste mesmo dia, nesta mesma hora. Vamos ouvir inicialmente Dança Eslava número 10, de Anton Dvořák, com Jane Less e sua orquestra. Depois teremos Primavera, de As Quatro Estações, de Antônio Vivaldi, com a flautista holandesa Bendir Stenberg.

Estamos iniciando clássicos ao alcance de todos. Dança Eslava de Anton Foscolo, com Gemelestre e sua orquestra, e Primavera de As Quatro Estações de Antônio Vivaldi, com a flautista holandesa Bendier Stenger. 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Vamos continuar com o programa Clássicos ao Alcance de Todos. Agora, os prelúdios de Franz Liszt, com Carmen Cavallaro ao piano e orquestra de Jacques Play. Depois teremos de Heitor Villa-Lobos, Baquianas Brasileiras número 5, com Werner Müller e sua orquestra.

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Vamos ouvir agora, de Frédéric François Chopin, Prelúdio em Mi, com Les Baxter no Moog Eletrônico. Depois, de Sergei Prokofiev, um dos temas da suíte, Tenente Kijenko.

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Seguindo aqui com o programa Clássicos ao Alcance de Todos, vamos ouvir agora Prince Song, música inspirada em Franz Liszt, arranjo e execução de Heinrich Wakeman. Depois, Sonata ao Luar, de Beethoven, com Dieter Sanz.

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0: 6:29. 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

Vamos agora ouvir um popurrê de valsas de Johann Strauss com a Orquestra Filarmônica, regência de Louis Blanc. Em seguida teremos tema da Sinfonia Italiana de Mendelssohn com Valdo de los Rios.

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Vamos agora ouvir a Sinfonia da Cantata 29 de Johann Sebastian Bach, com Walter Carlos em instrumentos eletrônicos. Depois, Baquianas Brasileiras número 5 de Heitor Villa-Lobos, com Werner Müller e sua orquestra.

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Vamos ouvir agora Ariosto, Johann Sebastian Bach. Vamos ouvir aqui um arranjo especial em tempo de choro, com Altamiro Carrilho e Regional. Depois, Vilia, de Franz Lehár e a Viúva Alegre. Vamos ouvir com o Quarteto Monte Carlo.

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1: Seis horas e 55 minutos.

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0: 7 horas.
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0: queridos ouvintes, hoje, domingo, dia das bandas de música no programa Evocação.
1: E sempre começamos este programa com hinos de estados e municípios. Vamos hoje com o hino do estado de Sergipe, com a banda da Polícia Militar de Sergipe.

começamos o programa de hoje com o hino do estado de Sergipe. Rádio Universitária da Universidade Federal de Pernambuco, programa Evocação com as bandas de música de todo mundo. Vamos agora com a banda Chantecler e a composição de Passarela, Raio de Sol. Depois, Johan Johansen com a banda norueguesa Valdez.

Ouvimos Raio de Sol e Valdez. 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Estamos apresentando o programa Evocação com as bandas de música de todo o mundo. Vamos agora à composição Boneca Cobiçada, de Bia e Bolinha, com a banda Chantecler. Depois, de João Felipe Souza, Tinder, com a banda Boston Pops, regência de John Williams.

Ouvimos Boneca Cobiçada, de Thunderhead. Rádio Universitária da Universidade Federal de Pernambuco. Desfilam as bandas de música no programa Evocação. Vamos agora, Praça 11, de Erivelto Martins e Grande Otelo. Vamos ver esta música em ritmo de dobrado, arranjo do maestro Luiz Caetano com a banda do 14RI. Valência, de José Padilha, com a banda El Embastre. E o Frevo de Rua, de Toscano Filho, com a banda da base aérea do Recife, Potiguara.

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Faremos agora um breve intervalo.

0: 7:26.
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1: Vamos começar a segunda parte do programa. Evocação, hoje com as bandas de música do mundo, abertura de Guilherme Tell de Rossini. Depois, Caçada aos Javalis, de Wendlinger, com a banda de Munique. E Colcha de Retalhos, de José Ferreira, com a banda de Diadema.

Vimos a abertura de Guilherme Tan de Orocina, caçada aos javalis, vivendo em guerra, em concha de retalhos com a banda Diadema. Rádio Universitária apresentando as bandas de música no programa Provocação. Agora, a marcha militar de João Filipe Souza com a banda Boston Pops, Era Capitão. Depois, Filhos do Capibaribe, de Marcos FM, com a banda Pé de Chará.

Passamos com as bandas de música de todo mundo. Vamos agora, o dobrado de Joaquim Pereira, com a banda da Polícia Militar Pernambuco, Flagelado. Depois, Filhas Canárias, de José Maria Tarja, com a banda Taurinho.

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1: Sete horas e 55 minutos.

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2: São Brasília de hoje apresenta o talento da cantora, compositora e atriz baiana, Ana Barroso.

0: Nascida em 1993, em Vitória da Conquista, no Sudeste Baiano, Ana Barroso é filha do cantor e compositor de axé music, Najib Barroso, mas foi criada pela avó paterna, de quem herdou o gosto por cantoras antigas, como Elisete Cardoso e Araci de Almeida. Aos 15 anos, já tocando violão, Ana foi convidada a cantar no grupo de choro Brincando de Cordas, no qual ficou por 2 anos até se mudar para a cidade de Jequié, onde cursou a faculdade de teatro. Em 2018, Ana Barroso foi morar em Salvador, com o intuito de se dedicar mais à música. E lá formou com seu então companheiro, Tarcísio Santos, o duo de Cá. Nesse período, a artista começou a reunir suas composições para a gravação de um EP, mas o projeto só se viabilizou 2 anos depois, quando Ana Barroso ganhou o prêmio de um festival de música e também foi contemplada pela Lei Aldir Blanc. Em 2021, nasceu o disco Cisco no Olho, que logo caiu nas graças da crítica especializada pelas letras afiadas e um instrumental refinado.
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0: Conciliando a música com a vida materna e o trabalho de atriz, Ana Barroso participou de diversos espetáculos teatrais, como as montagens de Sonho de uma Noite de Verão na Bahia, A Peleja da Santa Dulce dos Pobres e, recentemente, o musical Turco Arado. Além disso, a artista comandou no primeiro semestre de 2024, às quintas-feiras, o Forró Fuá, ao lado do cantor, compositor e ator baiano Giga. E agora, para fechar este Som Brasilis, que teve locução de Marluce Ribeiro, produção de Carlos Andrade e trabalhos técnicos de Eduardo Brito, vamos ouvir Ana Barroso com a música Capitá, faixa presente no disco Cisco no Olho, lançado pela cantora, compositora e atriz baiana em 2021.
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1: 8 horas.
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4: Bom dia, ouvintes. Estamos começando mais um programa, O Bloco Tá Na Rua. O programa de hoje apresenta na primeira sequência Erci, de Lorival Santa Clara, Cidade Veneza, de Arnaldo Paes de Andrade, Missão Bernadette, de João Santiago, A Canção do Amor, de Edgar Moraes, e Bloco da Evocação, de Renato Faelante.

Universitária FM na apresentação do Bloco Tá na Rua. Vamos ouvir agora mais uma sequência com os frevos do bloco Frutos da Saudade, de Humberto Vieira e Cláudio Almeida, com o coral do Bloco da Saudade. Depois, juntando Sonhos de Fátima e Braulio de Castro, com o coral do bloco Cordas e Retalhos. Infância e Carnavais, de Luiz Gonzaga de Castro, e ainda Antônio Maria, de Getúlio Cavalcante.

O bloco Tá na Rua é o que ouve através da Universitária FM. Vamos ouvir agora Auroras de Alcides Vespasiano com o Coral Estado. Aquelas Rosas e Arnaldo Paes de Andrade com o conjunto Romanzal. Estrela Colombina de Fred Monteiro. E Salve a Folia de Alcides Leão e Paulo Cavalcante.

0: 8 horas e 36 minutos.
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Voltamos a apresentar o bloco Tá Na Rua. Vamos ouvir agora a evocação número 1 de Nelson Ferreira com o Coral Estado. Ao som dos Guizos e Edgar Moraes. Com você na Bom Jesus de Braulio Fátima de Castro e a Praça é do Povo de Hugo Martins.

Universitária FM e o programa O Bloco Tá na Rua. Produção de Lirinha Leite, que tem a apresentação de Silas da Costa Silva e os trabalhos técnicos de Mozart Nogueira. E vamos trazer a última sequência do programa de hoje, trazendo Para Lili com Amor, de Beto do Bandolim e Heleno Ramalho. Sonho de Menestrel, de Luiz Guimarães.

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1: Horas e 59 minutos.
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3: Olá, ouvinte da Rádio Paulo Freire, Universitária FM, da Freicanec FM, e você que nos acompanha nas plataformas digitais. Puxa a cadeira, aumenta o volume, chama os vizinhos, está começando o programa Cadeira na Rua, Ideias e Culturas Periféricas. Eu sou Wilma Santos, jornalista e residente em comunicação popular, uma mulher negra de cabelo crespo na mediação do ombro, e hoje eu estou com a blusa verde, meia brilhosa um pouquinho mais. Grama de hoje, a gente puxa a cadeira para a representação feminina no cordel. Numa conversa com Érica Montenegro e Suzana Moraes. No quadro Releitura, o texto literário da poetisa feminista Yasmin Galindo. No quadro Escuta o Som, a paisagem sonora na plateia do circo que estava na Avenida Ibiribeira. Agora no Cadeira na Rua. E como a vida não acontece sem arte, está no ar o quadro Releitura, o Direito Humano à Literatura, o espaço da Cadeira na Rua, dedicado à força da palavra, da poesia e das narrativas que amplia nossos olhares sobre o mundo. Hoje vamos conhecer a poética Yasmin Galindo, escritora, professora, feminista, mulher negra e pesquisadora da teoria literária. É dela o texto. Não se deve apressar o poema. Agora convidamos você a ouvir e sentir cada verso.
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Não se deve apressar o poema. O poema vem com a graça do sereno. Desce a janela alaranjada do crepúsculo, embebido em fumaça de lembrança. Não se deve apressar o poema. Ele brinca na noite e se enrola nos sonhos. Sussurra cantos sagrados na mente dos desesperados. Procura compreender os incrédulos. Não se deve apressar o poema, porque não acompanha séculos e horas. Está suspenso na lua, emerge das coisas distantes. É sempre de dentro e sai pela boca. Não se deve apressar o poema. É no átomo que ele etéreo revela o sumo das coisas não ditas e destas que já foram vistas.

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1: E aí, gostou do poema? Ele foi enviado para o Releitura, Bibliotecas Comunitárias em Rede, que é a parceria do programa Cadeira na Rua. Você também pode enviar o seu texto literário para o WhatsApp da Rádio Paulo Freire, 2126-3177. Repetindo, 2126-3177. A literatura de cordel é um dos maiores patrimônios da cultura popular brasileira e, ao longo da sua história, deu voz às tradições, aos costumes e às lutas dos povos, do povo nordestino. No entanto, por muitos anos, esse universo foi marcado pelo apagamento da participação feminina. Embora as mulheres sempre tenham escrito e publicado cordéis, muitas precisaram recorrer ao pseudônimo masculino ou tiveram suas obras invisibilizadas pela história oficial. Nos últimos anos, esse cenário começou a mudar. Com o fortalecimento do movimento de cordéis sem machismo, uma articulação de cordelista, pesquisadora e coletivos que denuncia a desigualdade de gênero no cordel e reivindica mais espaço, respeito e reconhecimento para as mulheres. O movimento também encontrou nas redes sociais um importante instrumento de mobilização, ampliando o alcance das discussões e aproximando novas gerações da literatura de cordel. Vamos conversar sobre os desafios enfrentados pelas mulheres cordelistas, a luta contra o machismo e como o cordel continua sendo uma poderosa ferramenta de resistência, memória e transformação social. Para conversar conosco, recebemos Érica Montenegro, uma das primeiras mulheres em Pernambuco a escrever literatura de cordel para crianças. Érica tem mais de 100 folhetins e diversos livros publicados, além de atuar como mediadora de leitura e contadora de história. Na escrita para jovens e adultos, aborda temas ligados ao universo feminino e incentiva a formação de novos leitores. Também recebemos Suzana Moraes, cordelista, cerimonialista, contadora de história e arte educadora, que afirma que seu trabalho busca semear o amor pela cultura popular, especialmente entre crianças e mulheres. Aqui no estúdio da Rádio Paulo Freire, quem puxa a cadeira são as cordelistas Érica Montenegro e Suzana Moraes.
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1: Seja bem-vinda, Érica Montenegro. Bem-vinda, Suzana Moraes, ao Cadeira na Rua. Érica, antes de começar a entrevista, você poderia fazer sua autodescrição?
3: Sim, eu sou Érica Montenegro, mulher parda, cordelista, cabelos cacheados, pele branca com sardas à vista, tenho 1,68 m e o cordel sempre me conquista.
1: Suzana, como você se autodescreve?
4: Bom dia a todas, todos e todes. Eu sou uma mulher de 1,60 m, sou gorda, estou vestindo um vestido preto e branco, todo ilustrado com desenhos que remetem à xilogravura. Tenho um cabelo curto, cacheado, azul. Sou uma mulher parda, de olhos cor de amêndoa.
1: Obrigada, gente.
3: Essa parte do cabelo me pegou. Porque eu pensei que ela não ia dizer.
4: Cabelo azul, curto.
3: Mas é normal, porque ela tá dizendo justamente pra quem não tá vendo. É porque toda semana muda de cor.
4: É isso. Hoje é azul.
1: Pra semana vamos ver. Érica, para começar, eu gostaria que você explicasse o que é o cordel, como você, pedagoga e mestre em ciências da linguagem, começou a se interessar por esta arte.
3: Bom dia a todo mundo que está em casa, assistindo, né? Agradecer o convite para estar aqui hoje. Veja, a literatura de cordel é um gênero. Primeira coisa a se dizer que é um gênero da poesia popular. Né? Então, quando eu digo que é um gênero, significa que tem uma forma fixa, né? Eu tenho lá um texto estruturado que tem algumas condições para que seja chamado literatura de cordel. Ele precisa estar escrito em verso, precisa ter rima e precisa estar dentro da métrica, que é a medida do verso. Então existem alguns tipos de métrica, mas a rima é condição essencial e a métrica também, né? Então a organização por estrofes também, a gente vai ter alguns tipos de organização da estrofe que vai ajudar a gente a olhar esse peixotinho, é um cordel, né? Então, por exemplo, eu não tenho cordel que tenha dois quartetos e dois terceiros, como é um soneto. O soneto é um soneto, o cordel é cordel, né? Dito isso, acho que é importante a gente fazer a primeira marcação que não está na estrutura do gênero, quer dizer que cordel é poesia popular, é literatura, cordel não é artesanato, e aqui eu não estou dizendo que o artesanato não é importante, muito pelo contrário, eu sou artesã também, mas eu quero dizer que nós precisamos manter essa ideia da literatura de cordel como um texto literário, onde eu tenho fabulação e onde eu tenho uma estrutura de um texto colaborando para que esse texto literário exista, né? Eu sou pedagoga, mas eu sou de Campina Grande, na Paraíba, onde a literatura de cordel é ainda muito forte, né? Nas festas populares a gente tem violeiros tocando, a gente tem cordel sendo declamado, mas a minha raiz, a minha base biológica, né, da minha família está na Serra Peixeira, onde meu pai nasceu, mas foi o pai da minha mãe que me apresentou o cordel como algo materializado, folheto, né? E foi a professora Lúcia Costa Carvalho, que é minha grande referência na literatura de cordel, que me mostrou o folheto como algo que eu podia tocar com as minhas próprias mãos e com as minhas palavras. E a partir daí, nunca mais o cordel saiu da minha vida. Até hoje e para sempre.
1: Suzana, toda a trajetória artística tem um ponto de partida. Qual é a tua formação acadêmica e como o cordel chegou na tua vida?
4: Essa pergunta é muito boa. Eu estudei História na UTE, no campus de Nazaré da Mata. Eu fiz também Relações Humanas, né? Acabei de iniciar uma terceira graduação, mas voltada para um outro trabalho que eu desempenho, porque para além de cordelista eu também sou bancária. Então, estou fazendo Tecnologia em Processos Gerenciais. Nada a ver, mas é tudo a ver ao mesmo tempo também, porque tudo está conectado quando é para a educação, né? E fui apresentada à literatura de cordel ainda na infância. Eu sou de Recife, nasci em Recife, mas a minha família toda é do sertão do Pajeú. E toda a minha família foi criada, foi alfabetizada com cordel. Meu avô, no sítio onde eles moravam, é um dos poucos moradores que sabiam ler da comunidade. Então, nas quartas-feiras que ele voltava da feira, ele trazia dentro do bisaco, segundo minha mãe e meus tios vivos, que não faltava no bisaco carne seca, fumo de rombo e cordel. E toda quarta-feira, ao final do dia, no alpendre da casa que eles moravam, eles faziam a fogueira e a vizinhança se juntava na casa do meu avô para ouvir um folheto novo. E foi assim que eles foram alfabetizados, porque tinha um cordel específico que eles lembram muito bem, que é o Amor de Armando e Rosa, Coco Verde e Melancia.
3: Clássico.
4: E meus tios queriam que meu avô ficasse lendo essa história o tempo todo, essa narrativa, porque era uma narrativa que encantava as crianças, né? E meu avô trabalhava na roça, uma agricultura familiar, tudo da família. E agora que meu avô disse, vocês precisam aprender para você, eu não tenho tempo de estar lendo para vocês. E eles aprenderam a ler para escutar o Amor de Armando e Rosa entre eles. E tem esse folheto decorado até hoje. Então, essa minha história do cordel vem pelo DNA. Mas a Suzana Cordelista surgiu na juventude, né? Em contato com um colega de trabalho, José Honório, cordelista, pesquisador, brincante. E nesses contatos que a gente tinha no ambiente de trabalho, eu fui relembrando essa memória ancestral, né, que a gente tem. Fui relembrando esse meu amor e percebendo que o cordel está no meu DNA, assim como a Erika fala, né? Ele pertence, eu pertenço ao cordel. É isso, eu sou o cordel também.
1: Erika, você já deu uma falada sobre a rima métrica. Você considera quais são as características principais que fazem o cordel a manifestação cultural?
3: Veja, essa pergunta é muito importante, né, para quem está ouvindo aí, entrar numa luta com a gente acerca dessa salvaguarda da literatura de cordel, que é uma coisa que eu acho que a gente também depois vai tocar aqui. A literatura de cordel, a primeira questão dela, a primeira base cultural e histórica é o seu próprio nascimento, né? Porque a gente tem uma literatura de cordel brasileira que é bem específica, que foi criada aqui no Brasil. Existem até discussões que falam, né? O cordel brasileiro e o cordel de Portugal. Porque, na verdade, o que veio de Portugal não foi o cordel como ele é hoje, né? Vieram folhetos com poemas soltos. A gente tem uma base histórica na Península Ibérica, né? Quando os portugueses, os mouros, toda a região tinha uma forte tradição de oralidade. Então, os violeiros, né? Que a gente chama de violeiros hoje, mas os trovadores daquela época eram pessoas que sempre existiram como artistas. Então, onde quer que a gente esteja, a gente precisa da arte para sobreviver. Então, imagina o que era passar 2-3 meses dentro de um navio e não ter nada de arte ali. Então, sempre existiram artistas da palavra. O artista que encenava, o artista que declamava, o artista que tocava. Então, essa é a primeira fase histórico-cultural da literatura de cordel. Agora, quando a gente fala de cordel como gênero, como manifestação, quando a gente vê o folheto, quando a gente vê a poesia popular sendo dita, né, sendo falada ali, a gente entende que ali existem os dois pés de Nordeste, não é? Recentemente, João Gomes disse uma coisa muito interessante, né? Que ele disse, a capital do Nordeste é São Paulo. Quando eu vi João Gomes falar isso, eu falei, eu lembrei de uma vez que eu estava em São Paulo, num congresso de educação, da pedagogia, e eu escutei de longe o barulho, né, de algo sendo declamado. Escutei aquele som que me é familiar, né? E aí, quando eu cheguei lá, estava tendo declamação, estava João Gomes de Sá, que é um grande cordelista nordestino, radicado em São Paulo há muitos anos. Então, essa é uma outra coisa, né? Quando a gente olha para a literatura do cordel, onde quer que ela esteja no Brasil, a gente também vai olhar para uma manifestação cultural que é nordestinada. Ela pode não estar hoje somente no Nordeste, porque o próprio movimento Cordel Sem Machismo mostrou isso, que a gente tem mulheres cordelistas no país inteiro, mas olhar para o folheto de cordel é olhar para o Nordeste, né?
4: Identidade.
3: Identidade, exatamente. Na minha dissertação, eu estudei a literatura de cordel com marca identitária. Onde eu vejo cordel, eu vejo Nordeste. E eu vejo cultura, né?
1: Recebemos um comentário no YouTube de Fernanda Baroni. Diz que esse encontro e Érica, diz que assim é conectado.
3: Fernanda Baroni é uma editora muito querida, da editora Letra Miúda, lá do Rio de Janeiro.
1: Érica, escrever e recitar cordéis pode ser uma boa ferramenta de empoderamento pessoal para uma mulher sobreviver numa sociedade estruturalmente machista e opressora, fazendo ela escrever a própria história?
3: Com certeza, né? Eu e Suzana, que eu posso falar por mim e por ela, como também por outros colegas cordelistas, né? Mas aqui a gente está sempre muito junto. Nós fazemos parte de um grupo de 4 mulheres que caminha juntas nessa jornada e que representa muitas outras também, que é o grupo As Cordelistas, CE. E nós 4, a gente tem alinhado o nosso trabalho exatamente nessa ideia, né? Nessa perspectiva. Que não se trata de ser superior, não se trata de estar à frente de alguém, não é isso. É uma questão de paridade de oportunidades, não é? É uma questão de estar nos espaços que nos são dados por direito, sem precisar justificar por que a gente está ali, né? Então, a literatura de cordel, ela é uma ferramenta muito importante para qualquer luta, para qualquer um, né? Basta a gente pegar os folhetos de Suzana, de Marizinho, de Graciele, que está lá em Petrolina, das meninas que estão no Rio, em São Paulo. Onde quer que tenha uma mulher cordelista, a gente vai ter folhetos de temáticas muito variadas. E também vamos ter os folhetos dos homens, claro, né? Mas aqui a gente está recortando para o universo feminino da literatura de cordel. E aí a gente vai ter muita coisa que só o feminino sabe dizer. Por exemplo, a gente tem muitos cordéis sobre maternagem, as diferentes formas de maternidade, né? A gente vai ter muitos cordéis sobre, por exemplo,
4: o cuidado,
3: exatamente, né?
1: E se poderia recitar um?
3: Veja, eu, dos meus folhetos, né, eu destaco aqui, para quem está no YouTube, aqui vendo,
0: Esse aqui é o folheto Maria e sua caminhada jamais esteve sozinha, que é exatamente a história de uma mulher que precisou ser cuidada, né? Deus, criando a mulher em sua sabedoria, no silêncio trabalhou para ela, ele daria amor e inteligência para o mundo melhoria. Essa história que eu te conto não é história inventada, é a história dessas reais que já foi vivenciada por mulheres como nós, que agora será contada. E aqui eu fui colocando a história de Maria, uma mulher que viveu uma série de questões, né? Sofreu uma série de coisas, né? E o mote é: Maria, sua caminhada jamais esteve sozinha. Maria, sua caminhada jamais esteve sozinha. Sua mãe se aproximava, defendia a bichinha, não lhe deixava apanhar, escondê-la na cozinha. E assim passaram anos, Maria foi crescendo, as canelas esticando e os vestidos encolhendo. Maluquinha era por festa, só vivia se esconder. E aí eu conto um pouquinho da infância da Maria, chego lá na adolescência, né? Maria namoradeira. As amigas lhe diziam: não seja besta, bichinha, namore, mas tenha calma, disse uma amiga minha. Maria, em sua caminhada, jamais esteve sozinha. Então, ao longo dessa narrativa, eu fui pontuando a força das mulheres na vida de outras mulheres. A mãe, as amigas, as companheiras de trabalho, né? As companheiras de jornada, que é o que a gente tem, que não é só o trabalho. Cordel não é trabalho somente, é uma jornada que a gente percorre. Então, todas nós precisamos desse universo, estar com alguém ali, junto, né? Então, escrever cordel sendo mulher nos dá algumas possibilidades, né, diferentes de pensar e de falar, de lutar contra o silenciamento, que muitas vezes acontece não só pelos homens, acontece pelas próprias mulheres também. Né? Acho que é importante a gente dizer que aqui não se trata da gente dar uma superioridade, não é isso, mas a gente precisa situar que o feminismo é para todas as pessoas.
5: Suzana, durante muito tempo, a produção e a circulação do cordel foram marcadas por uma predominância masculina. Ao longo da história, essa voz masculina nos cordéis ajudou a construir imaginários femininos. Em muitos folhetos, as mulheres aparecem associadas à submissão, ao pecado, à fragilidade ou à loucura. Você lembra de um cordel machista ou que represente a mulher de maneira equivocada?
6: Eu lembro de dezenas, centenas, talvez.
7: Os títulos são ótimos.
6: Os títulos são... O título por si só já é de uma violência, de uma crueldade tamanha. E interessante essa sua pergunta, porque foi um dos motivos principais de eu perceber que eu precisava escrever cordel para outras mulheres. Porque eu sou uma mulher e me enxergo como mulher. E eu não conseguia me enxergar dentro daqueles folhetos que eu tanto gostava. Eu amava tanto a literatura de cordel porque ela era tão cruel com a minha história e comigo mesma. Eu não conseguia enxergar a mulher do cotidiano nesses folhetos. E aí, quando eu comecei a escrever o cordel, eu disse: caramba, eu preciso resolver isso, pelo menos para mim. Não sei se vou resolver para a sociedade, mas preciso resolver para mim. Eu preciso continuar gostando e querendo ser cordelista. E foi então que eu percebi também que, para mudar esse cenário, para melhorar isso, eu precisava ir além, eu precisava atingir a base. E a base é a infância. E aí, eu estava lembrando aqui, Érica, de um poeta respeitadíssimo, faleceu há pouco tempo, né, o Daudete Bandeira, ele tem poemas lindos. Mas eu escutei uma vez que eu fiquei tão chocada que eu ri. Ri de nervoso, você ri de constrangimento. E o mote era: homem fraco no azul, provocação de vizinha. Esse era o mote do cordel. E tinha estrofes assim pesadíssimas, como, por exemplo, quando o padre me chamou para eu lhe confessar. Nossa, aí é a minha resposta, porque eu respondi esse danado, né? Mas eu vou lembrar um verso que eu vou dizer para vocês e a resposta. Mais uma vez ele disse assim: um dos versos do poema é assim: numa corda pendurou a calcinha que vem. Estou lembrando do meu, tá vendo? Porque eu não vou lembrar a corda de nós. Mas eu vou lembrar do...
0: Tem muitos trechos, Suzana, não sei se você quer buscar aí. Tem muitos trechos, a gente vê nos próprios títulos, sabe? Muitas coisas que referenciam o corpo da mulher. E veja, aqui a gente precisa separar o que é elogio, mas o que é algo que vai destruindo, minando essa imagem do feminino, né?
6: Eu lembrei. Tem dois aqui, vocês são os dois primeiros, porque eu não vou estar dando palco, né? Mas assim, começa assim, ó: com a Bíblia e o Rosário procurei o reverendo e fui logo lhe dizendo, escute aqui, seu vigário, é que ao confessionário há muito tempo eu não vinha, porque motivo não tinha, mas hoje me atormenta. É que eu me fraco, não aguento a provocação do vizinho. Eu não bebo, eu não namoro, também não tenho complexo, não é o caso. Mas o assunto é de sexo, me perdoe, padre, eu adoro. E lá na rua onde eu moro, tem uma fumadinha com juízo de galinha e garupa de jumenta. E homem fraco não aguenta a provocação de bebida. Quando eu ia pro cordão, eu disse, senhor, quanta violência, pra quê? Tudo isso? Juízo de galinha e garupa de jumenta. E fez sucesso. E esse é o tipo de cordel que faz sucesso.
7: E continua fazendo. Em algumas rodas e continua fazendo.
6: Ainda faz. E aí, eu realmente me incomodei com esse tipo de narrativa. E um tempo depois, numa conversa com outras grandes poetas, como eu, Mariana Guijo, Cida Pedrosa e Silvana Menezes, a gente tinha um grupo de récita feminista e feminina, chamado Voz Feminina. E aí eu escrevi mais ou menos assim, porque o cordel fala... que esse cordel original, o padre chama a mulher, diz assim, eu vou chamar ela. E o padre acaba dando em cima da mulher. É assim que termina o cordel. O padre fica tão encantado que dá em cima dela também. E aí eu respondo como se eu fosse a vizinha. Eu vou dizer só os primeiros. Quando o padre me chamou para eu ir me confessar e meu pecado lhe contar, eu pensei assim, lascou. Foi então que ele falou, você anda rebolando? Pois tem gente reparando e por você tá caidinho, só tá mesmo esperando a atitude do vizinho. O olhar do reverendo parecia me comer, eu fingi não perceber, e aí fui lhe dizendo que eu estava querendo, que eu andava desfilando, minhas pernas amostrando de blusinha e shortinho, porque eu estava esperando a atitude do vizinho. E ele é tão abestalhado que veio se confessar. Devia me procurar se estava tão perturbado. E por aí vai, acabar que eu venço essa na narrativa, né? Dizendo que o cabo é frouxo, porque não tem coragem de chegar junto, não, mulher. Porque a gente tem que vencer também pela irreverência.
7: Sim, porque o gracejo era uma coisa que era muito presente nessa história inicial da literatura, né?
6: Sim.
7: Se a gente olha o gracejo, os cordéis de gracejo são muitos, assim. Eu tenho até vontade de listar, porque num momento como esse aqui, alguns títulos vão chegando e outros vão fugindo. Acho que é realmente algo da minha autodefesa, né? Porque se eu me lembrasse, eu era capaz de dizer todos eles.
6: E os cordéis de gracejo escritos por homens nos primórdios, não escondiam, não. Eles eram descaradamente machistas, homofóbicos, racistas,
7: capacitistas,
6: violentos, né? Naturalizavam a violência com uma piada que não é piada. Né?
7: Agora, é importante a gente situar isso numa cronologia.
6: Claro.
7: Porque não se trata de apagar a literatura de cordel nesse momento, mas se trata de repensar a literatura de cordel que é escrita hoje. E aí nós temos trabalhos incríveis, né? Poetas que escreviam algumas coisas nessa linha e que ao longo dos anos foram trabalhando a sua escrita, foram convivendo com as mulheres cordelistas e foram mexendo nisso.
6: E são grandes parceiros,
7: sim,
6: né?
7: Sim, são grandes parceiros. Acho que é muito importante a gente frisar isso, né?
5: Érica, o movimento de cordel sem machismo nasce nas redes sociais, em 2010, em um contexto de questionamento sobre desigualdade e violência. Como surgiu o cordel sem machismo? Quais os episódios de experiência motivaram a criação?
7: Olha só, seria muito bom que Isabel Nascimento estivesse aqui,
6: seria, né?
7: Para falar sobre isso, porque eu acho que Isabel foi a pessoa que foi exposta, né, a um episódio durante uma live da pandemia. Na pandemia nós fizemos muitas lives e a gente se apoiou muito, né? A poesia popular, ela se expandiu no sentido do alcance geográfico, né? Assim, da gente entender quem estava onde. E estava acontecendo um encontro de literatura de cordel, parte da Feira Literária de Campina Grande, e teve uma situação de silenciamento, tinha outros poetas na mesa, né? Então, quando essa situação aconteceu, nós que estávamos assistindo, todos vimos, né? Entendemos, cada um no seu lugar, mas aí começou a gente entender que a gente precisava também dizer, olha, ela não está sozinha, como até hoje a gente diz, porque quando algo é dito sobre a poesia de Suzana, sobre o texto de Suzana, não é só sobre Suzana, quando ela fala sobre essas reações que a gente precisa ter em algumas situações. Então, o que é que aconteceu? As mulheres começaram a se organizar e dizer, olha, posta uma foto com a hashtag Cordel Sem Machismo. Então isso tomou uma proporção grande, a ponto de muitos homens dizerem, olha, eu quero participar também, né? E a gente teve muitas pessoas de representação dentro do universo do feminino, das conquistas do feminino, como por exemplo a própria Maria da Penha, né? A Maria da Penha,
8: Monja Coen.
7: A Monja Coen viu fotos com essa hashtag, então isso nos fortaleceu de algum modo. Para aquele momento isso foi muito importante, porque disse, olha, nós estamos aqui. Na época tinha até um sloganzinho que era mexeu com uma, mexeu com todas, e a gente também se utilizou disso. O Cordel Sem Machismo foi um movimento que começou ali, mas na verdade ele já vinha, né, se borbulhando em algumas situações, na medida em que nós mulheres vamos também nos colocando nos espaços. Então acaba que essa é uma luta permanente. E essa luta permanente é de todas as pessoas, porque não é cordel para mulheres, é cordel sem machismo, tendo em vista que a gente está no país que mais mata mulheres.
8: Me permita fazer um complemento.
7: Faça.
8: Até antes desse movimento acontecer na internet, existia, como ela falou, essa luta pelo cordel sem machismo dentro de coletivos, dentro de grupos, né? De mulheres que se juntam, como nós, as cordelistas, por exemplo. E essas frentes que já aconteciam de forma mais local. E durante muitos anos, a gente tem mais de duas décadas ali escrito em cordel, eu e essa moça aqui, juntando, dá muito número. E durante muito tempo, nos fizeram acreditar que nós éramos poucas dentro da literatura de cordel. Eu não conseguia contar com meus dedos das mãos e dos pés os homens cordelistas que eu conheci. Mas eu conseguia contar nas minhas mãos e nos meus pés as mulheres que eu conheci. E este momento, dessa subida dessa hashtag cordel sem machismo, dessa coisa de uma proteger, defender, sabe, e reivindicar o direito da outra, encorajar, também, né? Fez com que nós percebêssemos de forma muito clara que nós nunca fomos poucas, mas que nós somos invisibilizadas. E aí é um tipo de movimento que vem de contracultura, né? Um movimento de fato, de revolução do cordel de mulher, que hoje é inegável. E a gente montou uma barreira de autoproteção que eu diria até que é intransponível. Hoje a mulher, ela realmente se afirma dentro da literatura de cordel como grandes escritoras e grandes protagonistas.
7: A gente foi buscar até a mãe do cordel, né?
8: Vamos buscar a mãe do cordel.
7: A gente sempre falou no pai do cordel, né? No Dom de Barros. E a gente foi buscar a figura da Maria das Neves Batista Pimentel, que foi a primeira mulher a escrever cordel, assim, publicar em folheto. Porque mulheres escrevendo ao longo da humanidade a gente sempre teve.
8: Mais de 80 anos, 84, 85 anos da publicação. A primeira que a gente tem história, o primeiro cordel publicado por uma mulher, que é Maria das Neves Batista Pimentel, que tem 85 anos, e ela ainda escrevia com o codinome do marido, Altina Lagoano. Não foi permitido que ela escrevesse com o nome dela.
5: Brincadeira na rua, a gente procura trazer a periferia para dentro do rádio, como no quadro Escuta o Som. Hoje a gente vai ouvir a paisagem sonora da plateia animada, no dia 2 de agosto de 2026, na última apresentação do Circo Celeste no Recife, que estava instalado na Avenida de Ribeira.
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1: Essa paisagem sonora da plateia do Cinco Celeste no Recife foi gravada por mim. Suzana, que sonhos você acredita que remete ao cordel contemporâneo feito por você?
2: Ah, meu Deus, que pergunta maravilhosa, me ajuda nessa resposta. Olha, que sonhos, né?
1: Sonhos.
2: Que sonhos? Ai, eu acho que um som que eu tento, que eu escuto quando eu escrevo, né? Os sons que vêm à minha alma, é o som do silêncio, muitas vezes. Sabe? Eu tento colocar dentro do papel o som do silêncio, o som da solidão, o som das coisas não ditas. O som das coisas que são vividas e não são traduzidas. Né? E claro que muitas vezes eu penso no que o leitor precisa ouvir ou no que o leitor quer ouvir. Né? Eu tive uma conversa um dia desse com meu filho adolescente sobre entrar na fase de namoro e tal, de como ele deve tratar uma mulher. E aí eu conversando isso com minha terapeuta, ela disse, por que você não escreve sinfonia? Eu ainda não escrevi, mas eu acho que é necessário fazer esse tipo de escrita, é necessário. É o som do alerta, muitas vezes, para nós mulheres que escrevemos, o som é o som do alerta, é o som do cuidado, é o som da proteção. Nós não vivemos num mundo seguro para mulheres, nós não vivemos num mundo seguro para crianças. Não estamos seguras em nenhum lugar, nem dentro das nossas próprias casas. Mulheres e crianças estão sempre em situação de extrema vulnerabilidade. Então é esse som do cuidado, da proteção, do alerta que eu tento colocar dentro do meu folheto, sabe? Mas ao mesmo tempo o som da alegria também, o som da esperança.
1: E para você, Erika?
3: Ah, eu estava aqui lembrando, a coisa do som para mim é muito simbólica, né? Porque eu sou muito auditiva. E eu, quando a Suzana falou assim, eu escuto silêncio, é a primeira coisa para mim também é o silêncio. Né? O meu déficit de atenção me impede de escrever no barulho, então eu preciso de um certo silêncio ali. Mas quando você fez a pergunta, me veio à memória uma coisa que aconteceu recentemente. Eu estava escrevendo sobre a batalha de Tejucupacu. E teve um determinado momento que eu lembro assim, o computador aqui, eu fechei os olhos aqui, né, e eu fiquei assim, imaginando aquilo ali. A gente vê os vídeos, né? A gente se alimenta, a gente precisa estudar para escrever. Eu vi vídeo, eu li texto, eu li artigo, eu vi algumas coisas de jornal que situavam essa batalha, fui para algumas coisas históricas e teve uma hora que eu fechei os olhos assim, eu imaginei aquela angústia daquela batalha, aquelas mulheres jogando água fervente com pimenta para se defender e defender a sua vida, né? E se eu fecho os olhos, eu consigo tanto ver quanto ouvir aquele movimento, né? Então, às vezes é uma música, às vezes é uma melodia. Às vezes eu escuto Roma Júlia ao pandeiro, que é uma grande contadora de histórias que a gente tem aqui. Às vezes eu escuto a voz de Paulo André Viana, que é um gigante contador de histórias que a gente tem aqui, que nos deixou na pandemia, porque não teve vacina para tomar em tempo. Então eu ouço a voz da minha ancestralidade, eu escuto meu avô contando história para mim, eu escuto as bênçãos da minha avó era benzedeira, eu escuto as músicas do domingo de manhã da minha casa. Então a melodia tem a ver com essa memória, né? Essa memória que vem de uma ancestralidade, mas que vem de um movimento atual da gente.
1: Para você que ligou o rádio agora, estamos no estúdio da Rádio Paulo Freire conversando com Erika Montenegro e Suzana Moraes. Hoje a gente debate os desafios, as transformações e o protagonismo das mulheres na literatura de cordel. E para ampliar essa conversa, vamos ouvir agora o depoimento de Andréa Figueiredo, jornalista, professora e pesquisadora, que compartilha a experiência dela com o cordel, refletindo sobre a presença das mulheres nos caminhos para uma produção literária mais diversa e igualitária.
4: Testemunho. Eu sou Andréa Figueiredo, de formação jornalista. Tenho alma de artista, sou a luz de um candeeiro. No meu corpo tem um cheiro do que tem no meu Nordeste, um lugar de céu celeste, cheio de significado. Faço verso pé quebrado, com um amor inconteste. Nasci no meu Pernambuco, eu adoro esse lugar, mas precisamos falar de um tema bem caduco. O machismo, por fruto de diversas violências. Basta conhecer vivências para entender o recado de um problema criado sem nenhuma pertinência. Eu carrego aqui no peito um desgosto arretado pelo que já foi moldado a partir do preconceito. Porque falta o respeito com a mulher no cordel. Realidade cruel não rima com poesia, pois a nossa alegria enche diverso o papel. Sem falar no texto escrito, muitas vezes declamado, sem ter aquele cuidado com o que está sendo dito. Coração fica aflito, é o meu ponto de vista, de uma mulher feminista que levanto a minha voz, dou um grito até feroz, porque sou idealista. Para fechar a minha rima, quero dizer à mulher, onde você estiver, fortaleça a autoestima. Em abaixo, em acima, buscamos por igualdade, respeito de qualidade na vida e no cordel, pois aqui nosso papel é de falar a verdade. Ainda na escola, onde eu fazia ali o ensino fundamental 1, né, que antes era primário, eu tive contato com diversas linguagens, entre elas a poesia de cordel, e rapidamente eu me conectei muito a essa forma de escrita, não é? Meu pai também tinha isso presente nele, ele também fazia poesia, versos com rima. E aí, na vida adulta já, eu acabei me casando com um cordelista e acabei também sendo nora de um cordelista. Então, por causa dessa vivência com eles, eu passei aí a vários eventos, né, sarau, rodas de poesia, e vendo ali mulheres e homens, né, a grande maioria formada por homens, declamando seus versos, textos muitas vezes complicados em termos de respeito, né, às mulheres, em termos de machismo também, e algumas mulheres declamando. Isso foi muito importante para mim, como mulher, como uma cordelista muito às escondidas, digamos assim. E aí eu passei a participar do sarau, que era só de meninas. E no ambiente entre as meninas eu consegui declamar em público a primeira vez, porque eu senti muita vergonha. E a partir dessa vivência com as meninas, com poesias femininas, feministas, né, mulheres poetisas de temas específicos, né? Algumas mulheres mais políticas, outras mulheres falando sobre questões de amor, outras falando de questões de gênero. Então, isso foi me inspirando muito e fui percebendo quanto o texto e a expressão daquele texto, né, a declamação, era algo saudável para as mulheres, não só no autoconhecimento, como também naquilo que você quer comunicar ao mundo. Então, o cordel para mim foi assim, foram asas que eu ganhei, né, que me fizeram voar muito longe. E hoje é quase que uma terapia para mim fazer versos em cordel, né, em décimos, em sextilhas, em outros formatos, porque é uma maneira de expressar os meus sentimentos, o meu pensamento, e de poder também ouvir outras mulheres e o que elas pensam e vivem. Então, acho que o cordel me ajudou na minha formação mesmo, como mulher adulta, a partir dessa ótica dos nossos direitos e deveres, do respeito que devemos ter uns com os outros. E o machismo realmente, ele tira um pouco a mulher de cena e ele também silencia algumas mulheres. Por isso, vamos levantar a nossa voz para fazer poesia.

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1: Érica, depois de ouvirmos o testemunho de André Filho, que destacou a importância de ampliar os espaços para as mulheres na literatura de Corrêa, eu gostaria de saber, na sua trajetória, quais foram os maiores desafios para conquistar o conhecimento nesse universo e o que você acredita que ainda precisa mudar para que as mulheres possam produzir, publicar e viver do cordel com igualdade de oportunidades.
2: Né? Eu vou começar de trás para frente. Produzir, publicar e viver do cordel é um sonho de muitos de nós, né? Da nossa arte, na verdade, né? Porque a maioria, isso se estende também para os homens, viu? É, viver de literatura do cordel hoje é muito difícil. A gente conhece poucos homens, né, que vivem do universo cordeliano, né? Propriamente dito. Da sua arte. Todo mundo que tenta viver de arte precisa falar bastante, né? Entre nós, mulheres cordelistas, eu destaco a figura de Mariana Guijo, que é uma das nossas companheiras. É uma pessoa muito mais reservada do que a gente, né? Suzana Simari, ela é mais quietinha no sentido do trabalho que ela faz. Ela faz um trabalho muito forte, muito potente, mas ela é mais quietinha do que a gente. A gente se encontra mais, faz mais zoada. Mariana é muito pontual e ela é uma referência para mim, né, nesse trabalho de dizer assim, olha, eu vou fazer um trabalho com literatura de cordel. E ela alinha isso à contação de histórias, ela alinha isso ao trabalho com a música. Então, isso é muito, muito bonito de ver. Então, o trabalho de Mariana Lige hoje, para mim, é uma referência, né? Falando de cordel. Na contação de histórias, eu tenho outras referências. O que eu acho que precisa ser feito, primeiro, são as políticas públicas de valorização da literatura de cordel. Então, por exemplo, a gente tem uma questão muito simples, que é a ausência de possibilidade de compra de folheto de cordel em algumas verbas, em algumas situações de política pública. Não é? A gente não consegue, por exemplo, eu e Suzana temos livros publicados, Mari também tem, Ângela tem, Lúcia Costa Cavalho, mas a política pública para comprar um folheto, ela ainda precisa ser fortalecida. A questão da abertura do espaço nos festivais, a questão financeira, de apoio financeiro, né? Então tem uma série de coisas. As feiras de livros, o gerenciamento dessas feiras, porque tem muitas questões na gestão das feiras. Enfim, é uma longa jornada para que a gente tenha a literatura de cordel como a nossa força sendo reconhecida, como também força financeira, né? Porque força artística a gente carrega desde o berço, mas a força financeira ela precisa ser fortalecida aos poucos, né? E precisa existir.
1: Érica Montenegro, de Suzana Moraes, eu gostaria de agradecer a presença de vocês. Quem quiser conhecer o movimento Cordel Sem Machismo, conhecer a obra de vocês, ou quiser comprar os livros e folhetos de vocês, já publicaram, como é que eles fazem, como é que eles podem chegar a vocês, como é que eles podem ter esse acesso à literatura que vocês produzem?
2: Tudo isso acontece nas redes sociais, né? Se você colocar a hashtag Cordel Sem Machismo, você vai encontrar uma infinidade de mulheres que produzem cordel, não cordel apenas como folheto, mas com diversas linguagens, né? Como ela falou de Mariana Bicho também, que é radialista e que leva o cordel para dentro do rádio, né? Por exemplo. Meu Instagram é Suzana Moraes Cordelista. E livros, folhetos, você ainda encontra da forma clássica, né? Nos mercados você ainda consegue encontrar os folhetos. Mercado da Encruzilhada, Mercado da Madalena, Mercado São José, você consegue encontrar os folhetos. Os livros você consegue encontrar nas plataformas digitais, né? Mas o acesso mais quentinho, mais gostoso é com a gente, né?
3: Nas feiras,
2: nos encontros, nos saraus, né? Nos movimentos que acontecem para além do que é formal, né? De verdade, a gente se encontra muito dentro da informalidade, em clubes de leitura com mulheres, né? A gente está sempre nesses coletivos, onde a gente realmente se fortalece.
3: E a venda dos folhetos diretamente com as pessoas que escrevem cordel tem a ver com essas questões da disseminação também, né? Então, para você deixar folheto na livraria, a maioria das livrarias não recebe.
2: Nossa,
3: né? Então, a gente é com a gente mesmo nas redes sociais. O meu Instagram é @encantodoconto, Érica Montenegro.
1: Dando continuidade ao Cadeira na Rua, a gente traz, no quadro a seguir, a biografia musical de uma artista que dialoga com o protagonismo feminino. Obrigada, Érica. Obrigada, Suzana.
2: Nós que agradecemos.
3: Gratidão. Foi maravilhoso.
1: Sabe a música que abriu o programa? Ela se chama Caia na Real, interpretada pela dama do reggae, Célia Sampaio. Natural de São Luís do Maranhão, a capital do reggae, ou Jamaica brasileira, Célia Sampaio foi a primeira brasileira a gravar um disco reggae. Este disco se chama Diferente e foi lançado no ano de 2000. A cantora também é ativista social e participou de vários grupos culturais de São Luís. Quem conta melhor essa história é Catarina Polônia, no quadro O Som do Dia.
2: A gente ouve Negra Nagô com Célia Sampaio.

1964, no bairro da Liberdade, em São Luís do Maranhão. E é a primeira mulher do Brasil a gravar um disco de reggae. Seu primeiro disco marca sua estreia na carreira solo. A gente ouve agora a música que dá nome ao disco que foi o vencedor do prêmio Universidade FM do estado do Maranhão. Diferente com Célia Sampaio.

A gente ouviu Brilho de Mar África, música que está no disco que Célia Sampaio lançou em 2022. A artista começou na carreira musical aos 20 anos, cantando no bloco afro Afomavi, primeiro bloco afro do Maranhão. Depois ela integrou a banda de reggae chamada Guetos e também fez parte do corpo de baile da companhia Barrica. A gente ouve agora uma composição de Gerude, na voz de Célia Sampaio e Zé Cabaleiro. A música se chama Jamaica Brasileira.

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1: O Cadeira na Rua fica por aqui. Essa edição do dia 5 de agosto de 2016 fica disponível nas plataformas digitais. A produção foi de Wilma Santos, Maria Luísa Nobre e Catarina Polônia. Na operação de áudio, Maria Clara Fernandes e no stream do YouTube, Daniel Alexandre. 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O programa Cadeira na Rua volta na próxima semana.

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1: Nove horas e 55 minutos. 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
1: 99 graus.
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1: Dez horas e 13 minutos.
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1: 10:28. 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
4: Era uma noite fria de lua cheia. As estrelas cintilavam sobre a cidade de Santa Fé, que de tão quieta e deserta parecia um cemitério abandonado. Era tanto o silêncio e tão leve o ar que se alguém aguçasse o ouvido, talvez pudesse até escutar o sereno na solidão. Agachado atrás de um muro, José Lírio preparava-se para a última corrida. Quantos passos dali até a igreja? Talvez uns 10 ou 12, bem puxados. Recebera ordens para revezar o companheiro que estava de vigia no alto de uma das torres da matriz. Assim começa O Continente. Assim é o início da saga de Érico Veríssimo, O Tempo e o Vento.
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0: 10:47.
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0: 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Até o próximo encontro.
1: Dez horas e 56 minutos. 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
2: Então, o que é que vai ser, hein? Éramos eu, ou seja, Alex, e meus três drugs, ou seja, Pete, George e Tosco. Tosco porque ele era muito tosco e estávamos no Lactobar Corova, botando nossas raçudocs para funcionar e ver o que fazer naquela noite de inverno sem vergonha, fria, escura e miserável, embora seca. O Lactobar Corova era um mestre de leite com, e possa ser. Ó, meus irmãos, que tenha esquecido de como eram esses mestres, pois as coisas mudam tão escorre hoje em dia e todo mundo esquece tão depressa porque também quase não se lê mais os jornais mesmo. Estes são os primeiros trechos de Laranja Mecânica, romance de Anthony Burgess, lançado em 62, e que foi eternizado no cinema por Stanley Kubrick.
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5: 99 graus.
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0: 11 horas.
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2: É a novíssima música brasileira que está de volta para te surpreender aqui no programa Som Temporâneo. Meu nome é Guilherme Michelucci e nessa próxima hora você vai ouvir uma playlist com Rô Rosa, Juliana Linhares, Luíse, Totô de Babalong, Amanda Gabana, Amanda Sarmento, Camílio, Jenny Mozello, João Sequim, João Selva e Aira. Mas primeiro, abrindo o Som Temporâneo, temos o Fatel. Fatel é um cantor, compositor, instrumentista e poeta baiano de Juazeiro. Ele é fundador da banda Trupe Poligodélica e apresenta também uma consistente carreira solo, que traz o sertão nordestino no canto e na sonoridade, e a universalidade em letras poéticas. Em 2026, o artista lançou seu segundo álbum de estúdio, chamado Rasante. É nele que está a música que abre o programa, com participação de Josiara. Ouça Nós Dois, com Fatel.

Patel e participação de Josiara na música Nós Dois. Gravação presente no álbum Rasante, o segundo do músico mineiro Patel. E esta foi apenas a primeira das 12 músicas que eu apresento nesta edição do Som Temporâneo. Agora, os jovens talentos musicais do Brasil serão representados por Rô Rosa. O cantor e compositor Rô Rosa é natural de São José dos Campos, São Paulo. Ele se autodefine como um pisciano do bem. Com muita paixão e coragem, o artista começou com apenas 3 cordas de um violão arrebentado. E agora, tem se descoberto em meio às sonoridades de MPB, lo-fi, hip-hop, samba e pop, na intenção de propagar sentimentos em forma de canções. Em 2026, o Rô colocou no mundo seu primeiro álbum de estúdio, chamado Achei Que Era Doce. Ficaremos então com a faixa título desse trabalho do Rô Rosa.

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ouvimos Rô Rosa na música Achei Que Era Doce, faixa título do primeiro álbum do cantor e compositor paulista Rô Rosa, lançado em 2026. E o Som Temporâneo segue em frente com as novidades das novas caras da música brasileira. Vamos ouvir agora uma da Juliana Linhares. Cantora, compositora, atriz e diretora teatral, a Juliana Linhares traz a força e a personalidade nordestina na voz e na sonoridade. Recentemente, ela emprestou sua voz para o tema do filme A Fabulosa Máquina do Tempo, que se passa no sertão piauiense e tem trilha sonora assinada por Desce 7. E é a música do filme que a gente ouve agora, Juliana Linhares com A Fabulosa Máquina do Tempo.

0: Esta foi Juliana Linhares e participação de Guilherme Elde na música A Fabulosa Máquina do Tempo. Ela é tema do filme de mesmo nome, que tem trilha sonora assinada por Décio Sete. E chegamos ao fim do primeiro dos quatro blocos do programa. Na segunda parte, depois do intervalo, tem Luiz, Totó de Babalon e Amanda Gabana.
1: Onze horas e 14 minutos.

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5: O segundo bloco do programa começa com Luiz.
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5: Luiz França, ou apenas Luiz, é uma cantora, compositora e atriz pernambucana. Filha de ninguém menos que Chico Sainz, criador do Mangue Beat. Envolvida desde criança com o teatro e depois participando esporadicamente de projetos musicais acompanhando outros artistas, recentemente, ela se lançou em carreira solo e em 2026 colocou no mundo seu primeiro EP, chamado Notívaga. Vamos ver então como ficou a estreia musical da filha de Chico Sainz, Luíse, com Desperdício.

ouvimos Luiz na música Desperdício, faixa do EP Notívaga de 2026. O primeiro da cantora e compositora pernambucana Luiz, filha de Chico Sainz. E o artista 2 deste bloco de número 2 do som temporâneo é o Totô de Babalu. Dono de um romantismo exagerado, Totô de Babalong é um músico e estilista baiano que, depois de vestir astros como Anitta e Pablo Vittar, resolveu mostrar ao mundo seu lado musical, que é indie, é pop, é brega, é inteligente, é escrachado e muito engraçado. Em 2026, o artista lançou o terceiro álbum de sua carreira, chamado Deus e Mar. É nele que está a música que ouviremos agora. Totô de Babalong em Como Foi Pra Você.

Este foi Totô de Babalume na música Como Foi Pra Você. Faixa presente no disco Deus e Mar, de 2026. O terceiro do cantor, compositor e estilista Totô de Babalume. E segue o som temporâneo. A próxima artista que aparece agora é a Amanda Gabana. A Amanda Gabana é do Rio Grande do Sul. Além de trombonista em alguns projetos musicais, ela é vocalista da Roda Caçamba, grupo de samba e pagode formado por mulheres LGBTQIA+. Porém, a cantora e compositora também nutre uma carreira solo, na qual vai do indie ao pop, passando por diversas referências brasileiras, em canções dramáticas e bem-humoradas, sobre a profundidade da vida e dos sentimentos. Em 2026, a artista lançou seu primeiro álbum, intitulado Me Chama Pra Dançar. É nele que está a música 10 de Copas, que ouviremos agora, com Amanda Gabana.

0: Você acabou de conferir a Amanda Gabana na música 10 de Copas, que é uma das faixas do disco Me Chama Pra Dançar, de 2026, o primeiro da cantora e compositora gaúcha Amanda Gabana. E termina mais uma parte do Contemporâneo, o seu radar de boas novidades musicais do Brasil. No próximo bloco, ouviremos lançamentos de Amanda Sarmento, Camílio e Gene Mozelo.
1: Onze horas e 29 minutos.
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0: Estamos de volta. Agora, ao som de Amanda Sarmento.
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0: Encantada pela música desde criança, a cantora e compositora Amanda Sarmento é da zona oeste do Rio de Janeiro. E ao adquirir experiências individuais ao longo dos anos, ela se aproximou de estilos como trap, rap, soul e R&B, guiando sua música por esses caminhos e cantando sobre obsessões, relacionamentos e liberdade. Em 2026, a artista lançou seu segundo álbum, chamado Eclipse, do qual ouviremos uma pequena amostra, a música Quente.
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1: Essa foi Amanda Sarmento na música Quente, faixa do álbum Eclipse, lançado em 2026 pela cantora e compositora carioca Amanda Sarmento. E tem mais artista em início de carreira pronto para ser apresentado aqui no Contemporâneo. Estou falando de Camilo. Camilo é um cantor, compositor e performer que já assinou parcerias com Pabllo Vittar, Johnny Hooker, Carol Biazin e Alice Caíro. As letras do Camilo abordam ansiedade, amor, transformação e questões LGBTQIA+, embaladas por uma sonoridade indie pop eletrônica. Em 2026, o artista lançou seu quarto álbum, chamado Versão dos Fatos, que também é o nome da música que ouviremos agora, com Camilo.
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1: Este foi o Camilho com Versão dos Fatos. A música dá título ao quarto álbum do cantor e compositor paranaense Camilho. E vamos em frente com o som temporâneo. A nova cara da vez é a Jenny Mozelo. Também do Paraná, a cantora e compositora Jenny Mozelo já emplacou sucessos na voz de grandes nomes nacionais e internacionais, como Luísa Sonza, Isa, Anitta, Demi Lovato e Sam Smith. Depois de começar a carreira solo numa vibe pop juvenil, em 2026, ela deu uma repaginada na própria sonoridade, investindo em referências brasileiras, latinas e africanas, e abordando temáticas como pertencimento, liberdade, identidade e amadurecimento. Essa nova fase de Jenny Mozelo pode ser conferida no álbum Brava, de 2026, do qual ouviremos a faixa de abertura. Jenny Mozelo com Artista.
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0: Quem acabou de tocar aqui no Contemporâneo foi a Jenny Mosello na música Artista. Faixa do álbum Brava, lançado em 2026 pela cantora e compositora paranaense Jenny Mosello. E o Contemporâneo está quase acabando. Só resta o último bloco, que virá recheado com músicas de Júlio Sequim, João Selva e Aira. Intervalo e eu já volto.
1: Onze horas e 41 minutos.
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0: Quarto bloco com as últimas três músicas desta edição do programa. Vamos ouvir agora o Júlio Sequim. O cantor e compositor carioca Júlio Sequim faz uma MPB sagaz e bem-humorada, com letras que abordam o amor, os relacionamentos e a vida, de forma divertida, juntando influências de MPB, pagodão, Ijexá, disco music e funk carioca. Para você ter uma noção do trabalho do artista, ouviremos uma música de 2026, chamada Meu Crime Foi Amar, com Júlio Sequim.

ambos Júlio Sequim com a música Meu Crime Foi Amar, no lançamento de 2026. E a penúltima nova cara da música brasileira deste contemporâneo é o João Selva. João Selva é um cantor e compositor carioca, residente na França, que faz um som tropical, com letras positivas, usando referências como MPB, bossa, samba, pilantragem, drum and bossa, disco music e samba rock. E em 2026, ele se juntou ao renomado produtor Diogo Strauss para lançar a música que ouviremos agora. Fazer Festa, com João Selva.

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Ouvimos João Selva e Diogo Strauss na música Fazer Festa, de 2026. E chegou a hora da música que vai encerrar essa edição do Som Temporâneo, com Aira. Aira é uma cantora e compositora novata que conta as próprias histórias através da música, com profundidade e leveza, falando de medos, amores e dores, numa MPB pop e alternativa, passando por influências de R&B, eletrônico, axé, samba e funk carioca. Vamos conferir agora um lançamento de 2026 da artista. É a música Parte de Mim, com Aira.

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0: ouvimos Aira na música Parte de Mim, lançada em 2026. E depois dessa música da Aira, eu me despeço, prometendo voltar semana que vem com mais lançamentos imperdíveis das boas novas caras da música brasileira. Tivemos produção e apresentação de Guilherme Michelucci e edição de áudio de André Menezes. O Contemporâneo é um programa da Rádio Senado com retransmissão também por emissoras parceiras. Lá no site da Rádio Senado, na aba Programas, você consegue ver os nomes dos artistas que tocaram por aqui. E também ouvir todas as outras edições do Contemporâneo. Outra dica, procure também nossas playlists no YouTube e no Spotify. Abraços e até o próximo Contemporâneo. Som.
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2: 11:59.
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2: Meio-dia.
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1: Estamos iniciando pela 99.9 mais uma edição do Almoço Musical. Hoje com uma coletânea de música instrumental produzida pelas melhores orquestras brasileiras e internacionais.

0: novo intervalo. 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
1: Meio-dia e 20 minutos.

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6: 99 graus.
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1: Meio-dia e 54 minutos.
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1: 1:29. 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
3: Rádio Calvinização, média cal. 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

E assim encerramos mais uma edição do Almoço Musical. 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Boa tarde.

0: 1:58.
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4: A nossa parceria, 2 horas.
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6: Oi, pessoal. Sou Anderson Mendanha e começa agora mais um Autores e Livros da revista literária da Rádio Senado. Hoje eu trago um programa cheio de dicas de leituras e lançamentos. Vamos juntos. A gente abre o programa com uma dica de profecia, magia e resistência. Para quem gosta de fantasia épica, com reinos em conflito, profecias e personagens marcados pelo destino, o romance Coração de Ouro, de Ana Beatriz Brandão, é uma leitura que promete prender a atenção. Publicado pelo selo Planeta Minotauro, o livro apresenta uma história sobre poder, liberdade e as escolhas que podem mudar o rumo de um mundo inteiro. A narrativa se passa em um reino, onde a magia é vista como uma ameaça e, por isso, é duramente perseguida. É nesse cenário que conhecemos a Lana, uma jovem que nasceu com um dom raro e perigoso. Transformada em instrumento de ambição de um rei tirânico, ela passa a infância em confinamento, sendo usada para aumentar as riquezas da coroa. Quando finalmente consegue fugir, ela passa a ser caçada e precisa aprender a lidar com um poder que nunca escolheu. Em paralelo, a gente acompanha também Thomas, um curandeiro cuja vida muda completamente após salvar uma jovem misteriosa. Aos poucos ele percebe que está envolvido em algo muito, muito maior, ligado a uma antiga profecia que pode desencadear uma guerra e redefinir assim o destino de todo mundo. Ao entrelaçar essas duas trajetórias, Ana Beatriz Brandão constrói uma fantasia cheia de tensão, mistérios e dilemas morais, ao mesmo tempo em que revisita criaturas místicas e temas clássicos do gênero, sob uma nova perspectiva. Ana Beatriz conta pra gente como surgiu a ideia central dessa história.
7: Olá, primeiro eu gostaria de agradecer, é uma honra estar aqui compartilhando esse projeto que eu planejo já há 10 anos, desde os 16. Estou muito feliz de finalmente publicar ele, compartilhar ele com todo mundo, principalmente porque, na verdade, o Coração de Ouro ele é a origem de todos os meus livros de fantasia. Eu sempre gostei muito de escrever fantasia, comecei a escrever com fantasia aos 12 anos, e eu sempre comentei que todos esses livros eles eram interligados, eles partiam de um universo só. Mas eu nunca expliquei por que, que se eles estão num universo só, por que, que um livro é de vampiro, por que, que um livro é de anjo. Futuramente aí teremos um livro de bruxas, um spoiler do que vem, mas por que, que tem todas essas espécies, mas elas são separadas? Bom, no Coração de Ouro elas estão unidas, eu explico por que, que elas foram separadas, eu explico como é que surgiu a origem de alguns personagens que os leitores já conhecem. É uma história única, você pode ler só ela, mas ainda assim é a origem de todo meu universo. Eu tô muito feliz de finalmente compartilhar essa peça inicial do quebra-cabeça que eu só via soltando peças aleatórias até hoje.
6: A Ana conta também como foi desenvolver a personagem Alana e como foi trabalhar temas como liberdade e identidade.
7: Eu sempre gostei muito de falar de assuntos difíceis, mas de uma forma mais lúdica, para as pessoas poderem se identificar, colocar no lugar do personagem. E esse tema de liberdade e identidade é totalmente do que fala o Coração de Ouro. A Lana, ela tem muitos traumas do passado dela, e durante a história fala sobre como ela reconquista o controle sobre o corpo dela, sobre as vontades, os desejos e sonhos dela. Então, é um livro com tema de liberdade. E tentar tratar isso com uma perspectiva, não digo mais leve, porque tem muitas cenas mais pesadas no livro, mas tratar isso tentando trazer esperança, de uma forma que as pessoas consigam se identificar, porque hoje todo mundo se sente preso de alguma forma, seja física, seja mentalmente, no trabalho, em alguma relação, enfim. E tentar trazer essa esperança da liberdade, tentar trazer essa exploração de um recomeço, foi o que eu tentei fazer através da Lana. Então, é 100% o tema da história e eu espero que todo mundo consiga se identificar e se redescobrir, assim como a Lana faz durante toda a progressão da história.
6: Por fim, a Ana comenta sobre o relacionamento de a Lana e do Thomas.
7: É engraçado porque todos os meus livros de fantasia, eles têm romance. Inclusive, eu tenho publicado um romance, que é só romance, o Garoto Cachecol Vermelho. Mas todos eles têm romance, eles giram em torno do romance. Mas o Coração de Ouro, acima de todos, é a primeira história que eu tenho que fala de amor em si. Não fala do amor próprio, da questão da liberdade que a gente conversou. Mas ele fala sobre amor, amor verdadeiro, amor de almas gêmeas. E o Thomas, ele é parte central dessa história, junto com ela, né? São duas metades. Então, explorar a construção do livro, assim, nos narradores, né? Ele e ela, que são só eles que narram, foi bem interessante. Eles são extremamente opostos. A Lana é uma guerreira, é forte. O Thomas, ele já traz a gentileza, a delicadeza, até a fragilidade nesses momentos. Explorar esses paralelos foi muito legal, como eles se completam, a construção do amor deles, que vem a partir da amizade, que vem do zero, das pessoas desconhecidas, que precisam uma da outra de uma certa forma. Eu sinto que é a primeira vez que eu realmente exploro essa construção tão detalhada de um amor, assim, e eu acho isso muito bonito, acho que essa é a história de amor mais bonita que eu escrevi. E tô ansiosa pra ver como os leitores vão reagir a isso. É um slow burn, preciso de um pouco de paciência, mas é exatamente por isso que eu preciso dar esses pilares, né, do romance. Então, tô ansiosa, quero ver as reações de todo mundo e ao amor deles, que é tão bonito.
6: Ana, obrigado. Parabéns pela história, parabéns pelo livro. Obrigado também pela sua participação aqui conosco. E se você se interessou por essa história, Coração de Ouro tem pouco mais de 400 páginas e é uma boa indicação para leitores que apreciam histórias envolventes com personagens complexos e universos muito bem construídos. E a gente continua de fantasia. A dica agora é Aion e a Profecia do Sol, de Bárbara Bier. Uma fantasia distópica com aventura, mistério e uma boa dose de esperança. O livro nos leva para um futuro congelado, onde o sol deixou de brilhar e a terra mergulhou em um inverno eterno. Depois da chamada Grande Pacificação, o planeta foi dividido em 9 colônias dominadas por um regime autoritário conhecido como Núcleo. Nesse mundo frio e controlado, questionar as regras pode custar caro. É nesse cenário que conhecemos Altea, uma jovem marcada por perdas e pela dura sobrevivência em um vilarejo esquecido nos confins de Aion. Mas tudo começa a mudar quando ela passa a sonhar com a imagem de um sol dourado voltando a iluminar o céu. Esses sonhos revelam algo maior. Altea pode estar ligada a uma antiga profecia capaz de reacender a luz no mundo. A partir daí, ela embarca em uma jornada cheia de perigos, atravessando colônias, descobrindo segredos escondidos e enfrentando tanto o poder opressor quanto seus próprios medos. A Bárbara conta pra gente como foi que surgiu a ideia de usar a luz e o sol como símbolos centrais dessa narrativa.
0: Quando eu comecei a elaborar todo esse esqueleto de Aion e a Profecia do Sol, a primeira coisa que define para essa fantasia distópica é que esse mundo, Aion, ele estaria sob a maldição do inverno. Isso é, ele estaria condenado por um inverno cada ano mais rigoroso, mais intenso, mais letal. E esse inverno, ele prejudicaria não somente o ambiente onde as pessoas vivem, mas também o coração das pessoas, tornaria as pessoas mais insensíveis e sem esperança. Então, nessa narrativa, o sol, ele não é somente uma figura climática. Na verdade, o sol, ele é uma figura redentiva. A Altéia, que é a protagonista, ela recebe uma missão do Criador de cumprir a profecia do sol, para que o sol, ele voltasse não somente a iluminar a Aion, mas a aquecer, devolvesse as estações à Aion, devolvesse esperança ao coração das pessoas. Então, dentro da narrativa de Aya e a profecia do sol, o sol, ele representa isso. Ele representa a esperança, a verdade, o calor, a vida que as pessoas desejam receber. Ele tem um papel redentivo, porque, justamente porque ele aponta para aquilo que foi perdido, mas aquilo que também pode ser restaurado, externamente e no coração das pessoas.
5: E a Bárbara comenta também sobre os desafios de construir uma protagonista feminina forte e, ao mesmo tempo, humana e cheia de dúvidas.
0: Quando eu fui desenvolver e construir a personalidade e o jeito da Altéia, eu tinha um desejo muito claro. Eu não queria escrever uma protagonista, uma personagem imperfeita, né? Alguém muito distante da realidade, alguém que não duvidasse, que não tivesse dores, feridas, né? Porque, no fundo, eu acho que é muito difícil a gente se conectar com personagens que não enfrentam conflitos internos. Então, eu parti, na construção da Altéia, eu parti de um lugar muito humano. A Altéia, ela é uma mulher que tem medos, que tem dúvidas, que tem muitas feridas, e feridas que são especialmente dolorosas, como é a questão do luto, né? E uma personagem que nem sempre entende o que está acontecendo ao redor dela e que muitas vezes não se sente suficiente para aquilo que ela está recebendo, para aquilo que está sendo confiado às mãos dela, né? Então, o desafio foi, de fato, construir uma personagem que fosse imperfeita, como todos nós, mas que, ao mesmo tempo, tivesse uma firmeza de decisão, que avançasse, que ela não fosse paralisada por essas limitações. Eu acredito que muito da firmeza da personagem vem da necessidade de sobrevivência dela. Então, ela vive em um mundo amaldiçoado pelo inverno e ela não é parte de nenhuma das colônias desse mundo. Ela, na verdade, nasceu em um vilarejo selvagem e as pessoas, em geral, desse vilarejo, elas foram treinadas a sobreviver. Elas tiveram que aprender a sobreviver. Primeiro, porque elas foram rejeitadas, excluídas pelo governo que rege esse mundo. E segundo, porque elas estão assoladas pela mesma maldição de inverno que está sobre toda a Aion. Então, a Altéia teve que sobreviver na raça. Eu acho que muito da firmeza dela vem daí, de ter crescido nesse ambiente. Mas isso foi melhor estruturado, ela se tornou mais forte conforme ela foi conhecendo o Criador de Aion e o Criador dela. Então, a jornada da Altéia, nesse sentido, tanto as vulnerabilidades quanto a firmeza dela, eu acho que foram muito bem, foram honestamente desenvolvidas, considerando o encontro dela com o Criador.
5: Publicado pela editora Mundo Cristão, Aion e a Profecia do Sol, de Bárbara Bia, está disponível nas livrarias e portais da internet, tanto na versão impressa quanto na digital. Que tal agora uma viagem pela vida e pela literatura de Silviano Santiago? Presente do Acaso, do jornalista João Pombo Barilli, é uma biografia que nos leva não só pela vida de Silviano Santiago, mas também pelo próprio universo da criação literária do escritor mineiro. Mais do que contar fatos em ordem cronológica, o livro, publicado pela Autêntica Editora, constrói uma narrativa viva, cheia de memórias, conversas, documentos e reflexões. Barilli transforma o processo de pesquisa em parte da própria história, mostrando as trocas entre biógrafo e biografado. Cartas, cadernos e lembranças ajudam a compor um retrato íntimo e, ao mesmo tempo, muito humano de Silviano Santiago. A leitura acompanha desde a infância do escritor em Formiga, Minas Gerais, passando pelos anos de formação em Belo Horizonte e pela experiência intelectual em Paris. O livro percorre também o período em que Silviano viveu nos Estados Unidos como professor universitário e o retorno ao Brasil em meio às tensões políticas e culturais da ditadura militar. Presente do Acaso é uma leitura para quem gosta de biografias, jornalismo cultural e, principalmente, de acompanhar de perto os caminhos que ajudam a formar grandes escritores brasileiros. Eu fecho esse bloco com uma dica da Rita Zumba para o pessoal da área jurídica.
3: Para estudantes de direito, concurseiros ou profissionais que precisam ter a legislação sempre por perto, a coleção Mini Códigos 2026, publicada pelo Grupo Editorial Edipro, é daquelas ferramentas que ajudam bastante no dia a dia. A coleção reúne alguns dos principais textos da legislação brasileira atualizados, como a Constituição Federal, o Código Civil, o Código Penal, a CLT e o Código de Processo Civil e Penal. Entre os destaques também está o Código de Trânsito Brasileiro, um tema que conversa diretamente com o cotidiano da população e com discussões importantes sobre mobilidade e segurança. O grande diferencial desses volumes é o formato prático. São edições compactas, com notas explicativas e índices remissivos que facilitam muito a consulta rápida, seja para estudar, preparar uma peça jurídica ou tirar uma dúvida no meio da rotina profissional. A supervisão da coleção é do editor jurídico Jair Lott Vieira, que há mais de 4 décadas se dedica à edição de obras legislativas e jurídicas, o que garante o cuidado técnico e a confiabilidade do material. Vale destacar também o trabalho do Grupo Editorial Edipro, que desde 1977 publica obras voltadas à formação e ao desenvolvimento dos leitores em diversas áreas do conhecimento, mantendo um catálogo amplo e atualizado. Fica a dica para quem precisa de praticidade e atualização constante na área jurídica, especialmente em um momento em que mudanças importantes na legislação exigem atenção redobrada. Um material útil para quem está na faculdade, quanto para quem já atua na área.
5: Valeu pela dica, Rita. Obrigado. A gente agora vai para um breve intervalo e na volta você continua acompanhando mais dicas de leitura e lançamentos.
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4: 2:16.
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1: Sou Anderson Mendanha e estamos de volta com Autores e Livros. Obrigado sempre pela sua companhia. Vamos falar de quadrinhos? O sucesso das adaptações de histórias em quadrinhos para o cinema e o streaming também tem movimentado o mercado editorial geek. De acordo com o relatório da Circana Bookscan, divulgado em 2025, graphic novels e mangás continuam entre os formatos mais consumidos pelos jovens nos Estados Unidos e na América Latina. O interesse cresceu ainda mais com o avanço das produções audiovisuais e das comunidades geek nas redes sociais. No Brasil, o cenário também é de expansão. Só em 2025, foram lançados 676 volumes de mangás, número recordes registrado pela Biblioteca Brasileira de Mangás. Segundo a equipe da Dizal Distribuidora, séries como The Boys, Invincible, Sandman e os filmes da Marvel e DC ajudaram a levar novos leitores para os quadrinhos e transformaram esse universo em uma das grandes forças da cultura pop atual. Muita gente acaba conhecendo as histórias pelas telas e depois procura os livros, as coleções e os mangás originais. Para a pedagoga e parceira da Dizal, Clineia Cândia, esse movimento mostra como as HQs ganharam mais espaço na formação cultural dos jovens. Segundo ela, as adaptações funcionam como uma porta de entrada para a leitura, principalmente entre adolescentes que não têm muito contato com os livros mais tradicionais.
2: As adaptações de HQs para os streamings acabam aproximando a leitura do repertório cultural contemporâneo. As HQs, elas deixaram de ocupar um espaço de nicho. Hoje, elas fazem parte das conversas digitais, das plataformas de streaming, como já falamos, e da rotina de jovens leitores. E quando uma série desperta curiosidade sobre a obra original, isso acaba fortalecendo o vínculo com a leitura. Os quadrinhos, eles têm grande relevância pedagógica, porque combinam linguagem visual, narrativa dinâmica e o texto escrito. Além desse gênero textual ser muito utilizado, por exemplo, no processo de alfabetização, com jovens, os quadrinhos ou até mesmo graphic novels, eles podem funcionar como uma porta de entrada para um hábito de leitura, o que muitas vezes os gêneros mais tradicionais não têm esse apelo. Nesse sentido, os HQs deixaram de ser apenas um produto de entretenimento e passaram a ocupar um espaço estratégico nessa formação cultural das novas gerações.
1: Então fica a dica, vamos ler quadrinhos, vamos incentivar as crianças e os jovens a lerem também. Nosso destaque agora é o lançamento da coletânea de obras de ficção, Três Romances, do escritor e ex-senador e ex-presidente da República, José Sarney. Os detalhes desse lançamento com a repórter Raíssa Abreu.
3: O ex-senador e ex-presidente da República, José Sarney, lançou no Salão Negro do Senado sua coletânea de obras de ficção, Três Romances. O evento reuniu os presidentes do Senado, Davi Alcolumbre, e da Câmara, Hugo Mota, além de parlamentares das duas casas legislativas e diversas autoridades. José Sarney, hoje com 96 anos, contou que teve a vida marcada pelas vertentes política e literária. De acordo com ele, se a política foi seu destino, a literatura é sua vocação.
4: Ao nascer, Deus me deu um grande amigo, que foi o livro, que me acompanha até hoje, todos os momentos. E eu sempre digo, quando dizem que o livro vai acabar pela internet, em competição com a internet, eu fico numa tristeza muito grande. Passei 20% da minha vida em companhia dos livros. A vida me deu essa capacidade de me organizar de tal maneira que toda noite, às 10 da noite, eu me recolhesse à minha biblioteca e ficava procurando os livros.
3: Davi Alcolumbre destacou a trajetória política do ex-presidente. A seu ver, a conexão com o povo que Sarney desenvolveu enquanto homem público se reflete em suas obras de ficção.
5: Nas páginas destes romances estão os rios da Amazônia, os pescadores maranhenses e os garimpeiros amapaenses. Os conflitos humanos, a cobiça, os amores trágicos, os sonhos e as contradições do nosso povo. São livros que revelam não apenas o talento do escritor José Sarney, mas também a profunda conexão com Vossa Excelência, com o Brasil e com a formação cultural do nosso país.
3: Sarney, que foi presidente do Senado em 4 ocasiões, é membro da Academia Brasileira de Letras e autor de mais de uma centena de obras. A coletânea lançada no Salão Negro, publicada pela editora Ciranda Cultural, reúne os romances A Duquesa Vale Uma Missa, Seraminda e O Dono do Mar, esse último traduzido em 10 idiomas.
1: E chegou a hora da poesia do Entre Linhas, com Hermes Coelho. Nosso destaque de hoje é Carlos Drummond de Andrade.
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1: E no Entre Linhas de hoje, a gente traz Carlos Drummond de Andrade. E Hermes, poucos livros da poesia brasileira causam tanto impacto quanto O Amor Natural de Drummond, né?
6: É verdade, Anderson, é um livro póstumo, né? Foi lançado em 92, depois da morte do maior poeta brasileiro. Para muita gente ele é o maior poeta brasileiro. E o interessante é porque é um livro que traz poemas eróticos, né? Mas uma linguagem sofisticada, né? Drummondiana, como a gente gosta de dizer. Eu gosto muito desse livro.
1: Pois é, um lado ousado, um lado sensual, mas aquele lado humano também que a gente já conhece de Drummond, né?
6: E é uma faceta que acaba trazendo o poeta mais para perto da gente, né? Porque a gente se sente mais próximo. As pessoas, elas gostavam muito de Drummond pela linguagem metalinguística, pelos questionamentos filosóficos. Aqui ele traz um pouco disso, mas ele se mostra carne também. E uma carne que ama e que também envelhece.
1: Muito bem, então. Vamos para o primeiro poema?
6: Vamos, sim. Mulher andando nua pela casa é o nome do primeiro poema.
1: Mulher andando nua pela casa envolve a gente de tamanha paz. Não é nudez datada, provocante. É um andar vestida de nudez, inocência de irmã e copo d'água. O corpo nem sequer é percebido pelo ritmo que o leva. Transitam curvas em estado de pureza, dando este nome à vida, castidade.
6: Pelos que fascinavam não perturbam. Seios, nádegas, tácito armistício, repousam de guerra. Também eu repouso.
1: Muito bom. Erotismo sem vulgaridade.
6: Esse aqui entra naquela questão do cotidiano, de um casal que já está junto e convive um com a nudez do outro. E fora do tempo de guerra, né, que é fora do tempo de amor carnal, é aquela convivência de bons irmãos que andam nus pela casa sem se perceberem nus.
1: Quais são os temas principais desse livro?
6: O Amor Natural, ele traz um pouco a temática da paixão, ele traz muito a questão do envelhecer e do perceber o seu próprio corpo e as transformações. Ele gosta muito de brincar com o corpo feminino. Aí você vê o lado que o Drummond não mostrava em público, mas que ele tinha dentro dele um erotismo muito forte, um olhar muito peculiar sobre o corpo das mulheres.
1: Temos um segundo poema?
6: Sim, e até pegando esse gancho, né? Falando do corpo feminino, ele celebra a paixão nacional. Se chama A Bunda Que Engraçada.
1: A bunda que engraçada está sempre sorrindo, nunca é trágica. Não lhe importa o que vai pela frente do corpo, a bunda basta-se.
6: Existe algo mais?
1: Talvez os seios.
6: Ora, murmura a bunda, esses garotos ainda lhes falta muito que estudar.
1: A bunda são duas luas gêmeas em rotundo meneio. Anda por cima a cadência animosa, no milagre de ser duas em uma plenamente.
6: A bunda se diverte por conta própria e ama.
1: Na cama agita-se, montanhas abolumam-se, descem.
6: Ondas batendo numa praia infinita.
1: Lá vai sorrindo a bunda, vai feliz na carícia de ser e balançar.
6: Esferas harmoniosas sobre o caos.
1: A bunda é a bunda, redunda.
6: Aquele humor peculiar de Drummond, bem mineiro, né?
1: Exatamente. E é engraçado porque é isso, ele é mineiro, né? Nessa coisa de parece que está dizendo uma coisa, está dizendo outra, faz um trocadilho e
7: ele expressa a gente tem que falar na linguagem do povo. É a paixão nacional. O brasileiro, ele tem esse fascínio pela imagem da bunda. Só que aqui, mais do que erotizar, ele brinca com a graça da bunda, né? Porque ela traz essa leveza, ela traz essa brincadeira, ela traz essa brasilidade.
8: Olha só, uma coisa interessante desse livro que você comentou no início, né? Que ele é uma publicação póstuma do Drummond, e ele vai trazer poemas que ficaram guardados por muito, muito tempo dentro das gavetas, ali em alguns locais.
7: Na timidez de Drummond, Anderson, ele jamais publicaria isso aqui em vida. Então, ele sabia a qualidade desses poemas, mas eles ficaram guardados, e aí, claro, póstumamente eles foram publicados porque tem qualidade e revelam uma faceta do poeta que é muito interessante, é fascinante e muito brasileira.
8: Vamos para o último poema?
7: Esse é bem curtinho, e esse eu acho a cara dos tempos de hoje. Se chama De Arredio Motel em Colcha de Damasco. De Arredio Motel em Colcha de Damasco, viste em mim teu pai morto, e brincamos de incesto. A morte entre nós dois tinha parte no coito. O brinco era violento, misto de gozo e asco. E nunca mais depois nos fitamos no rosto.
8: O Amor Natural, Carlos Drummond de Andrade, qual é a editora?
7: Record. E você encontra nas melhores livrarias e também online.
8: Hermes, obrigado pela sua participação.
7: Eu que agradeço, Anderson. A gente se encontra semana que vem mais um Entre Linhas. Um abraço.
8: E o Autores e Livros de hoje vai ficando por aqui. Obrigado mais uma vez pela sua companhia. Sou Anderson Mendanha e essa edição do Autores e Livros contou com a produção de Ana Beatriz Santos e Joyce Teles e trabalhos técnicos de Pedro Henrique Vasconcelos. Espero você semana que vem. Até lá. Boa leitura.
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9: 2:30. 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
2: Senhores ouvintes, estamos de volta para mais uma apresentação do programa A Música do Cinema, a mais descritiva das músicas, levada ao ar todas as semanas, neste mesmo dia, nesta mesma hora.
3: Vamos começar a audição de hoje do A Música do Cinema com o tema do filme O 13º Guerreiro, composição de Jerry Goldsmith. Depois teremos o tema do filme Inferno na Estrada, composição de Tim Truman.

Todas as semanas, neste mesmo dia, nesta mesma hora, estamos aqui apresentando a mais descritiva das músicas, a música do cinema. Vamos ouvir agora tema de O Violino Vermelho, de João Corigliano, o próprio Corigliano em solo de violino. E depois de Carter Burnell e Corrector.

O 13º do rei, Inferno na Estrada, O Violino Vermelho, O Corruptor, Nova York Sitiada, Enigma.

Chegamos ao final desta audição do programa A Música do Cinema, a mais descritiva das músicas. Estamos aqui todas as semanas, neste mesmo dia, nesta mesma hora. E estas músicas maravilhosas de filmes inesquecíveis. Até a próxima semana. Esteve com os senhores, Hugo Martins.

0: 2 horas e 58 minutos.
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0: 3 horas.
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Começa agora, na sua rádio universitária, o Dicionário da Música. Olá, boa tarde, seja muito bem-vindo a mais uma edição do Dicionário da Música aqui pela Rádio Universitária 99.9 FM. Eu sou Rodrigo Mesquita e estamos começando mais uma edição desse programa que apresenta não apenas as músicas, mas as histórias por trás de alguns dos grandes nomes da música brasileira. E hoje, nosso dicionário viaja para o norte do Brasil, mais precisamente para o Amazonas, onde um jovem que começou trabalhando também no rádio acabaria se tornando uma das vozes mais emblemáticas da cultura do seu estado. Estou falando de Arlindo Pedro da Silva Júnior, nascido em Manaus, em 20 de maio de 1968, mais conhecido como Arlindo Júnior. Ele se mudou para Parintins no final dos anos 80 e lá cantou pagode, além de trabalhar como locutor na Rádio Alvorada. Mas foi uma outra manifestação musical que ele encontrou a sua vida e a sua carreira. Mais precisamente, o Boi Bumbá Caprichoso, que encontrou uma de suas grandes vozes. Para começarmos essa viagem pela obra do Pop da Selva, a gente abre o primeiro bloco musical com a canção Saga de um Canoeiro, que se tornou praticamente inseparável da sua memória. Ela foi composta por Ronaldo Barbosa e gravada pelo Arlindo em 1994. A imagem do homem conduzindo sua pequena embarcação pelas águas amazônicas transformou-se em uma das interpretações mais conhecidas de sua carreira. E é interessante perceber que esse repertório fala constantemente da relação entre o ser humano, os rios, a floresta, os animais, as tradições indígenas e o boi bumbá. Depois, nós vamos com Fibra Zero Humano, consagrou Arlindo como levantador de toadas, apresentador e, em determinado momento, as duas funções do Caprichoso. Sua maneira de cantar, interagir e dançar com a galera transformava essa apresentação em um grande espetáculo. Tanto é que foi a partir daí que começou a surgir o apelido de Pop da Selva. E, para fecharmos esse primeiro bloco musical, vamos trazer Canto da Mata, mais uma canção dessa primeira fase da sua discografia. Eu volto já. We'll be right back.

Estamos de volta com o Dicionário da Música aqui na Rádio Universitária FM 99.9 MHz com a história de Arlindo Júnior. Desde os anos 90, a toada do Boi Bumbá começou a atravessar fronteiras e ele foi um dos rostos mais conhecidos dessa época. Aquilo, que estava profundamente associado a Parintins, conquistou Manaus, depois ganhou o resto do Amazonas e chegou a outras regiões do Brasil. Esse movimento de Arlindo Júnior ganhou mais força ainda em 1996 com o álbum Pássaro Sonhador com 11 músicas. A faixa título abre o segundo bloco musical do dicionário e traz várias características que marcaram a sua obra, entre elas o caboclo, as águas, o azul do céu, a marujada e, naturalmente, a paixão pelo caprichoso. Já a música seguinte, Lagarta de Fogo, traz outra característica do Arlindo. Ele não parecia simplesmente interpretar a música, ele comandava a festa, cantava para uma multidão, fazia aquela multidão cantar com ele. Eu estou falando de músicas que, se você olhar em vídeos no YouTube, ele realmente comanda o show. E para fecharmos esse segundo bloco, uma toada composta por Ronaldo Barbosa, gravada pelo Caprichoso e eternizada também pelo Arlindo, uma viagem que parte das caravelas europeias e chega às terras dos tupinambaras. Eu estou falando de Pesadelo dos Navegantes. E é com essa música que a gente faz uma pequena pausa e voltamos daqui a pouco com mais Dicionário da Música, aqui na sua Rádio Universitária FM, com a história de Arlindo Júnior, do Ponto da Selva. Eu volto daqui a pouco.

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1: 3:17.
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3: Estamos de volta com o Dicionário da Música. Estamos de volta com o Dicionário da Música aqui na sua rádio Universitária FM. Eu sou o Rodrigo Mesquita e hoje estamos falando sobre Arlindo Júnior, cantor, compositor, também político, mas que ficou marcado por sua participação no Boi Bumbá de Parintins, por sua associação com o Caprichoso e principalmente por suas músicas que entraram para a história do Amazonas, da região norte e também do Brasil. Já que falamos do Caprichoso e do seu elo com o Boi Bumbá, a relação com esses dois foi permanente, seguiu até o fim da vida dele, mas o Arlindo construiu uma extensa carreira fonográfica própria. Estou falando de décadas de gravações, apresentações e discos, mostrando que o universo do Boi Bumbá não precisa permanecer preso a uma única forma. Ele fez experimentações, verificou diferentes sonoridades sem abandonar suas raízes amazônicas, como é o caso na música que abre o terceiro bloco musical, Vento Norte. E, já que eu falei que ele era político também, ele foi vereador de Manaus por 2 mandatos e também ocupou funções relacionadas à cultura no poder público. Se a gente parar para pensar, talvez não seja surpreendente que alguém cuja identidade artística estivesse tão ligada à cultura popular acabasse levando essa discussão também para outros espaços. Mas o Pop da Selva tinha seu palco para brilhar e lá também estava uma de suas músicas mais marcantes, Alegria de Dançar. E, para fecharmos esse terceiro bloco musical, uma característica particularmente interessante da trajetória de Arlindo. O artista, associado tão fortemente ao azul do Caprichoso, também sabia brincar musicalmente com a rivalidade que define Parintins. Estou falando de uma cidade onde eles têm que botar logomarcas em azul e vermelho para não criar problemas com os bois. E em gravações e espetáculos, a festa ultrapassava facilmente essa fronteira, já que antes a rivalidade entre Caprichoso e Garantido, que é muito maior que as rivalidades das torcidas de Pernambuco, existe algo maior ainda, a própria cultura do Boi Bumbá, e o Arlindo sabia muito bem disso, tanto é que ele gravou Vermelho, em parceria com David Assayag, do Garantido, e que é a música que vai fechar esse bloco aqui na sua rádio Universitária FM. Eu volto daqui a pouco.

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Obrigado, galera. Valeu. Um beijo no coração de vocês. Valeu, Arlindo. Beleza. Um beijo. Foi bom demais. A energia de vocês. Tchau. Tchau.

Estamos de volta com o Dicionário da Música aqui na sua rádio Universitária FM. Eu sou Rodrigo Mesquita e hoje estamos trazendo o bloco final do programa dedicado a Arlindo Júnior. Ele recebeu o diagnóstico de câncer em 2016 e iniciou uma batalha que duraria aproximadamente 3 anos. Mesmo com o tratamento, Arlindo continuou cantando, fazendo shows, falando sobre esperança e encontrando na música uma maneira de seguir em frente. Em 2019, toda essa trajetória de aproximadamente 3 décadas ganhou um arquivo musical, já que 14 álbuns de Arlindo foram disponibilizados nas plataformas digitais, sendo essa uma maneira de preservar não apenas a história de um cantor, mas também um pedaço da história musical do Amazonas, como é o caso, por exemplo, da música que abre esse bloco final, Meu Amor é Caprichoso. Em junho de 2019, o Arlindo voltou ao Bumbódromo com a saúde já fragilizada, mas ele estava diante novamente do boi e da galera que ajudaram a construir a sua história. Naquele mesmo ano, ele ainda lançou o álbum ao vivo, O Boi da Samba, um trabalho que parece resumir muito bem a sua trajetória, misturando festa, música, memória e boi do bar. Inclusive, esses temas estão na música seguinte do 4º bloco musical, O Ritmo é de Boi. E para finalizar, o Arlindo morreu em Manaus no dia 29 de dezembro de 2019, aos 51 anos de idade, deixando esposa, 5 filhos, dezenas de gravações, uma voz que se tornou parte da memória afetiva de gerações de amazonenses. E talvez seja essa justamente a melhor maneira de compreender o tamanho de Arlindo Júnior. Afinal, existem artistas que interpretam uma manifestação cultural e existem aqueles que, depois de algum tempo, passam a fazer parte dela. Tanto é que é difícil contar a história recente do boi caprichoso sem falar do pop da selva. É difícil falar da expansão das toadas nos anos 90 sem passar pela sua voz. E também é difícil ouvir algumas dessas músicas sem lembrar imediatamente dele. Por isso, o dicionário chega ao final exatamente onde começou, nas águas da Amazônia, na figura do caboclo, no sonho, na viagem e na voz de Arlindo Júnior com o canto do Uirapuru. Enfim, esse foi o Dicionário da Música aqui pela sua rádio Universitária FM, com a apresentação de Rodrigo Mesquita e trabalhos técnicos de Alexandre Silva. Nós voltamos no próximo domingo aqui na sua rádio Universitária FM. Um bom domingo e uma ótima semana a todos.

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0: obrigado por acompanhar o Dicionário da Música. Até o próximo verbete.
1: 3:45. 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

0: 4 horas.
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1: Iniciamos a audição do programa O Tema é Frevo, às suas ordens, com as músicas do Carnaval de Pernambuco. Apresentamos aqui os diversos gêneros do nosso carnaval. Frevos de rua, frevos canção, maracatus, frevos de bloco. Com este programa, procuramos valorizar ainda mais a música do Carnaval do Recife, a capital do frevo. Produção e apresentação, Hugo Martins. Em todas as épocas do ano, se ouve música popular brasileira. E frevo é música popular brasileira.
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Vamos apresentar hoje no primeiro caso do programa Temos Medo, músicas do Festival Cala Frevo de 1971. Primeiro Festival de Frevos da Rádio Gazeta de Alagoas. Vamos ouvir inicialmente a abertura alagoana de Ivanildo Rafael, com a Big Banda Show. Em seguida, Nossa Homenagem, composição de Juvenal Lopes e Marcondes Costa. Vamos ouvir com o cantor Gilberto Silva. E Galo de Campina, uma composição de Otávio Menezes, também com a banda Big Show.

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corremos a abertura da lagoa. Meu amigo Rafael, nossa homenagem. Nossa homenagem, uma composição de Juvenal Lopes e Marcos Costa com Gilberto Santos. Obrigado de Campina e Otávio Menezes. 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Nossa saudação aos compositores do Carnaval de Pernambuco do presente e do passado. Alberto Salazar, Edinho Queiroz, Nelson Ferreira, Luiz Silveira, Tito Leve, Hinaldo Moreira, Fábio Siqueira, Socorro Lira, Toscano Filho, Hélio Nasser, Valquíria Leal, Antônio Luiz, João Santiago, Plínio Vajão, Barbosa Neto, Égeles Silva, Moacir Diniz, José Constantino, Edivaldo Muniz, Davi Vasconcelos. Rádio Universitária da Universidade Federal de Pernambuco. Programa Tema FM, na primeira parte, músicas do primeiro Festival de Frevos, realizado na Rádio Gazeta de Alagoas. Vamos ouvir agora Sonho de Perro, composição de José Maia e Oscar Almeida, com Erivan Alves. Depois teremos Dona Xepa,

sonho de Pierre. E José Maia e Oscar Almeida com Erivan Alves. E Dona Xepa de Passinho com a linda irmã da Silva. Rádio Universitária apresentando Tele Frevo, com músicas do primeiro Festival de Frevos realizado na Rádio Gazeta de Alagoas. Vamos ver agora Deus Zebra, composição de José Alves e Hernani Silva. Depois, Cidade Sorriso, de Edécio Lopes com Claudio Germano. E Lá Vai Maria, de Tânio Barreto e Marcondes Costa, com Tânio Barreto.

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ouvimos Deus Zedro, Geraldo Hernandes Silva, Cidade Sorriso, de Edécio Lopes com Claudinor Germano, e Lá Vai Maria, de Tânio Barreto e Marcondes Costa, com Tânio Barreto. E assim apresentamos na primeira parte do programa Tânia Frevo, músicas do primeiro Festival de Frevos, realizado na Rádio Gazeta de Alagoas. Estamos apresentando O Tema é Frevo. Este programa é levado ao ar todos os sábados e domingos, neste horário. Faremos agora um breve intervalo.

0: 4:26.
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Voltamos com o tema é frevo, esta audição do domingo, e também levada ao ar, na nova FM de Fazenda Nova, Pernambuco, com a direção de Valdir Bento. Na segunda parte do programa de hoje, vamos apresentar a orquestra do maestro Nelson Ferreira. Vamos começar com o frevo de zumba, Bicho Danado. Depois do próprio maestro Nelson Ferreira, Esquenta Mulher.

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Nossa saudação aos compositores do Carnaval de Pernambuco do presente e do passado. Alex Caldas, Bubusca Valença, Rui de Moraes e Silva, Vera Marinho, José de Moraes, Rude Barbosa, Zuzinha, Arlete Lomas, Bartolomeu Noronha, Francisco Santos, Davi Vasconcelos, José Ferreira, Raul Valença, Henrico Monteiro, Mário Gris, Marcelo Varela, Sérgio Lisboa, José Constantino, Severino Damasio, Samuel Valente. 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E vamos continuar ouvindo a orquestra de Nelson Ferreira. Agora o frevo de sua autoria, Come e Dorme. Depois, Recordando, de Capiba. E O Salão Está Vazio, de Jones Johnson.

Nelson Ferreira, Tony e Dobby. De Capiba, recordando. E de Johnny Johnson, o salão está vazio.

Estamos apresentando o Tema é Frevo. 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Este programa é levado ao ar todos os sábados e domingos, das 16 às 17 horas. Em todas as épocas do ano, ouve-se música popular brasileira. E frevo é música popular brasileira. Vamos continuar ouvindo a orquestra de Nelson Ferreira. De sua autoria, Oswaldo de Almeida é frevo. Depois de Casaquinha, Tudo é Assombração. E do maestro Nelson Ferreira, Quarta-feira Ingrata.

0: Apresentamos hoje em O Tema é Frevo, na primeira parte, frevos com títulos iguais. E na segunda parte, a orquestra do maestro Nelson Ferreira. Técnica de som e computadores, Zildo Simplício. Esteve com os senhores Hugo Martins.
1: Quatro horas e 50 minutos.
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0: 5 horas.
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2: Passamos a apresentar Memória de Nossa Gente, um programa de Renato Failante para a Rádio Universitária FM. O programa Memória de Nossa Gente se divide em três séries: a série documental, músicos, poetas e compositores nordestinos, e a série emboladores, violeiros e repentistas. Continuamos hoje com a série documental e nela, grandes instrumentos brasileiros. Tivemos a semana que passou a presença de João Carlos Albertin. E gostaríamos de homenageá-lo hoje, João Carlos Albertin, e o nosso velho amigo Marcos César, com a figura monumental de Luperce Miranda na programação de hoje, trazendo alma e coração. Ele que foi desses todos o mestre Luperce Miranda. Nascido instrumentista e compositor, nascido em Recife, Pernambuco, em 28 de julho de 1904. E faleceu no Rio de Janeiro no dia 5 de abril de 1977. Aos 8 anos já tocava bandolim. Aos 15 compôs seu primeiro frevo, que data de 1919. Em 1920, organizou a Orquestra Jazz Leão do Norte, integrada por 9 músicos, onde tocava piano. Em 1926, passou a integrar o conjunto Turunas da Mauricéia, grupo formado pelos irmãos João Bandolim, Romualdo Miranda Violão, Manuel de Lima Violão, João Frazão Violão, além do cantor Augusto Calheiros. Em 1927, o conjunto veio ao Rio de Janeiro, mas ele somente veio depois reunir-se com o grupo, alguns meses. O maior sucesso do carnaval de 1928 no Rio de Janeiro, a embolada Pinião, Pinião, de autoria de Luperce Miranda. Foi os Turunas da Mauricéia. Animado com o sucesso dos Turunas, organizou em Recife um novo conjunto, Voz do Sertão, no qual tocava bandolim e era integrado por Meira, violão, Zé Ferreira, cavaquinho, Robson Florence e o cantor em emboladas Minona Carneiro. E pouco depois, Romualdo tornou-se o mais importante instrumentista no cenário brasileiro. Vamos ouvir hoje várias músicas de Luperce Miranda. Vamos nos encantar com seu talento.

A primeira música que nós ouvimos, vocês se lembram e conhecem, Carinhoso de Pixinguinha, foi lançada por Miranda em 1934. Depois, Buriçoso, que é de autoria do próprio Lupés Miranda, em 1928. Vamos dançar. Outro choro de Lupés Miranda, gravado em 1933 e lançado todos eles na mesma época. Lúcia é uma marcha pernambucana de Lupés Miranda com o grupo Voz do Sertão, da Odeon, em 1928. Eu quero dizer que todas as músicas desse CD são originais, lançadas todas elas pelo grupo de gravações originais da música popular brasileira da Revivendo.

Com o conjunto A Voz do Sertão, criara recentemente transferir-se para o Rio de Janeiro, onde conheceu o violonista Tuti, de quem o conjunto gravou Para Frente é que se anda e Alma Coração, valsa que obteve grande sucesso, tendo sido regravada posteriormente por vários outros instrumentistas. Em 1929, gravou o bandolim O Choro Lá Vem a Lua, de sua autoria. No mesmo ano, teve gravado o choro Seu Nelson, esse é seu, homenagem ao famoso maestro pernambucano Nelson Ferreira. Foi gravado pelo grupo Alma do Norte, criado por ele nesse ano, e o samba Xoxô, por Patrício Teixeira, ambas na Odeon, em 30 e 36. Foram números seus de grande sucesso.

partir de 1936, passou a atuar na Rádio Maelinho e Veiga. Nessa época, os integrantes do conjunto Alma do Norte, que também fundara, voltaram a Recife. E ele constituiu o seu próprio regional, Regional de Lupércio Miranda. Como integrante de regional, acompanhou os grandes artistas da época em diversas gravações na Odeon, como Francisco Alves, Galhardo, Carmen Miranda e muitos outros. Em 1945, transferiu-se para a Rádio Nacional. No mesmo ano, gravou na Continental a valsa Eu Te Amo, de sua autoria. Em 1946, retorna ao Recife, onde permanece até 1955. Veio para a inauguração da Rádio Jornal do Comércio, ao lado de outros grandes talentos, em 1949. De volta ao Rio, fundou a Academia de Música Lupércio Miranda e foi o primeiro a receber o título de bacharel da MPB, instituído pelo MIS, em 1970, no Rio de Janeiro. Aposentou-se em 1973, tocando na Rádio Nacional.

Ouvimos gravações originais, regravadas com atualidades técnicas da mais alta importância. Com mais esses lançamentos, a Revivendo prossegue no resgate de gravações originais de nossa música popular. Lupércio Miranda compôs mais de 500 músicas e participou de mais de 700 gravações. São seus os solos de bandolim ou cavaquinho em muitas das mais populares interpretações da nossa música popular brasileira. Ouçamos o velho companheiro de todos os grandes músicos brasileiros, Lupércio Miranda.

O instrumentista que mais gravou nas gravadoras brasileiras durante a sua época. Gravou mais de 30 anos consecutivos e só faleceu em 1977, na década de 70. Lupercio Miranda é o que podemos chamar de alma e coração na música.

O pernambucano Leão Barg continua esse trabalho através de suas filhas em Curitiba, no Paraná, através da Revivendo Músicas Comércio de Discos Limitada. O e-mail é revivendo@revivendomusicas.com.br. revivendo@revivendomusicas.com.br. 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E esse programa de hoje foi uma homenagem a João Carlos Albertini, agradecendo a sua participação no último programa que nós tivemos a semana que passou. E também ao mestre Marcos César, dos grandes bandolinistas. Nós trazemos aqui o nosso abraço a Chico, que esteve na Emancipação do Som, não é? Aquele trabalho magnífico. E a todos vocês que participaram do nosso programa de hoje. Obrigado pela audiência, pela atenção e até o próximo domingo, nesse horário. Um abraço a todos.

0: Eu queria dar um ligeiro recado. 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Horas e 43 minutos.
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1: São Brasílias de hoje apresenta o talento da cantora e compositora rondoniense Gabriela.

0: Nascida em 1998, em Porto Velho, capital de Rondônia, Gabriele Junqueira, Gabriele, sempre teve relação íntima com a arte, vindo de uma família na qual o pai gostava de cantar e o irmão é músico. Aos 15 anos, ela começou a postar vídeos na internet, interpretando canções próprias e de outros compositores. Logo depois, venceu um festival de música na categoria autoral. Mas foi em 2018 que a carreira artística de Gabriele ganhou projeção nacional, quando ela lançou os primeiros singles e participou do programa The Voice Brasil da Rede Globo, sendo selecionada para o time de Carlinhos Brown. 3 anos depois, em meio à pandemia de Covid-19, veio o álbum de estreia, Até Onde Eu Posso Chegar, com 11 faixas compostas pela artista e pelo produtor Daniel Almeida.
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voto de louvor da Assembleia Legislativa de Rondônia. E agora, para fechar este Som Brasilis, que teve a locução de Marlúcio Ribeiro, produção de Carlos Andrade, trabalhos técnicos de Eduardo Brito, vamos ouvir a música Magia Leonina, que a cantora e compositora Gabriel fez durante uma viagem a Salvador, ao lado da amiga e produtora Thalita Guzmão.

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16 horas. 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
1: Olá, este é o programa Realidades. Meu nome é Bárbara Bastos, professora de administração da UFPE, e hoje vamos conversar sobre os 10 anos do movimento Ocupa Estelita. Para falar sobre o tema, convidamos Chico Ludermin, jornalista, mestre em sociologia, educador popular e integrante dos movimentos Coque Resiste e Ocupa Estelita. Seja bem-vindo, Chico.
2: Obrigado, prazer estar aqui com você e com vocês que estão escutando.
1: Também convidamos Ingá Patriota, mestranda em psicologia, também pesquisadora em cinema, comunicação e educação, educadora popular e integrante do MTST, Movimento dos Trabalhadores Sem Teto, e do Ocupa Estelita. Bem-vinda, Ingá.
3: Obrigada, Bárbara. Obrigada, equipe. E quem agora começa a nos escutar?
1: Obrigada por terem vindo. 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O movimento Ocupa Estelita completou recentemente 10 anos e foi um movimento que resistiu contra a privatização do terreno histórico no Cais José Estelita. Gostaria de pedir para você, Ingá, falar um pouco para a gente sobre o que foi esse movimento, a abrangência que ele tomou e quais foram as fases dessa história.
3: Bárbara, para mim, assim, primeiro pessoalmente, que acho que é importante situar de onde parte esse meu engajamento com o movimento da Ocupa Estelita, eu costumo dizer que o Estelita foi uma escola. Uma escola a respeito do convívio com a alteridade, com a diferença. Uma escola a respeito de uma construção, de um movimento social que se compõe de vários outros movimentos. E uma escola a respeito de uma escuta sobre o que é que uma cidade deseja para si, né? O movimento Ocupa Estelita, para mim, ele nasceu principalmente no dia em que, com a ameaça de derrubada dos armazéns históricos que existiam ali na beira do rio, naquela avenida José Estelita, ameaça de derrubada para a construção de um empreendimento que visava a construção de torres na beira do rio, interferindo na paisagem, na ventilação da cidade e na possibilidade de criar espaços mais plurais, mais democráticos. Tudo isso o consórcio Novo Recife, o empreendimento, ele trazia nessas torres que iam ser construídas. E no dia em que a derrubada começava, espontaneamente, um movimento de ocupação se ensaiou naquele espaço, que me levou muito imediatamente para lá, junto de algumas outras companheiras, e onde a gente se deparou com uma diversidade de outros movimentos, de outras pessoas, com uma angústia muito similar à nossa, e acreditando que era possível fazer alguma coisa, ainda que pouca. E assim nasce a vontade de passar mais uma noite no terreno, e assim nasce a possibilidade de uma ocupação, né? E aí, tentando encurtar também, para uma história muito comprida, mas só para quem escuta a gente conseguir ter a dimensão, uma ocupação, ela funcionava ao modo de uma moradia temporária mesmo, para pessoas que queriam questionar o projeto de cidade que o Novo Recife representava e que vivenciavam esse questionamento na pele. Então, se ao longo dos debates, dos nossos discursos, a gente questionava o modelo privatista de cidade, que ia construir um empreendimento que só uma classe média alta iria usufruir, na prática, durante a ocupação, a gente dormia, a gente compartilhava comida, a gente compartilhava os recursos, a água, a energia, a gente dividia o dia a dia, a gente tinha aulas de professores da universidade que se somaram como apoiadores, a gente tinha gente que chegava com doação, a gente tinha gente que chegava com o manejo do capinar o terreno, a gente tinha gente que chegava com a sabedoria de fazer uma comida na quantidade que era necessária. Então foi uma escola de vários saberes se encontrando em resistência a um projeto imobiliário e de cidade excludente.
1: Quando você fala que era excludente, explica um pouco pra gente como era assim, o tamanho do terreno, em que lugar ele fica na cidade.
3: Me relembra, Chico, a quantidade de hectares. 100, né? esse é o número matemático, né? Sem hectares. Para a gente que vive na cidade é difícil até dimensionar, porque a gente não trabalha muito com esse tipo de medida. Mas eu asseguro que era o equivalente a muitos campos de futebol e que permitia a quem estava ali vislumbrar a implementação de modalidades distintas de construções. Então, ali naquele terreno, caberia, vamos dizer, habitações populares, caberia um parque, caberia hortas comunitárias, caberia equipamentos culturais, caberia um cinema na cidade, ali naquele espaço. E a gente identificava a exclusão num processo que vinha desde um leilão que fez com que o terreno fosse vendido para o consórcio, que hoje responde por ele. Desde esse leilão, em que não houve a participação de outros concorrentes, foi um leilão tramado e convocado às vésperas do dia em que ele aconteceu, em que só um consórcio disputou, que foi o consórcio Nova Recife, só um representante, e ganhou. A exclusão começa um pouco daí, mas começa de antes e vai para depois, que é essa ideia de uma cidade em que as grandes empresas elas assumem um papel que deveria ser do poder público. Porque ali não é um espaço que a gente possa deixar nas mãos dos interesses lucrativos de um pequeno grupo de gente. E aí está a exclusão. Porque é o que a gente vê lá agora. Se constroem condomínios de luxo, residenciais de luxo, empresariais de luxo. E a população, a massa da população, eu, provavelmente você, provavelmente a maioria das pessoas que me escutem, muito provavelmente mesmo, não vai conseguir ter um acesso àquilo que está sendo construído, os benefícios do que está sendo construído, se não para trabalhar ou servir. Então, aí está o ponto da exclusão, porque cria-se um empreendimento em que a cidade ela não usufrui, ela não vive, ela não transforma aquele espaço, ela não é convocada para exibir um filme, ela não é convocada para plantar numa horta, ela não é convocada para morar numa habitação, um habitacional, ela só é convocada para ir lá servir. E aí que está o ponto de exclusão, é a exclusão do convívio liberto num espaço que deveria ser oferecido à cidade e não a poucos.
4: E eu penso assim, do lado tem o bairro do São, assim, faz parte da vizinhança, o bairro São José, que é um bairro comercial, que é permeado por ruas de comércio, né? Então é um espaço que todo mundo tem acesso pelo comércio. E ali a proposta era condomínios fechados, né? Enfim, não haveria uma circulação de pessoas de frente para a água, né? Uma vista lindíssima, né? Também tem essa questão de usufruir de uma paisagem da cidade. É como se uma paisagem da cidade fosse privatizada, né? Chico, você estava falando antes de uma mobilização que veio antes da ocupação. Você podia falar para a gente um pouco disso que antecedeu o início do movimento?
2: Posso. Na verdade, assim, eu acho que tem um antes mais local, mas eu acho que o Estelito está circunscrito num antes global, vamos dizer assim. A ocupação, esses movimentos de ocupação que aconteceram no Brasil, que aconteceram em Pernambuco com o Estelito, mas no Brasil como o Ocupação Augusta, o Focó, o Resistidor, enfim, movimentos que também enfim, tinham essa pauta do direito à cidade. Tem um diálogo com o que estava acontecendo de um descontentamento global, tanto no Oriente Médio, com a Primavera Árabe, quanto nos Estados Unidos com a Occupy Wall Street, né? E a gente tem, enfim, uma espécie de fecho de direitos que ressurgiram, né, como um orientador também das manifestações, um orientador também das inquietações, que é o direito à cidade, muito na releitura de David Harvey, a partir do conceito de Lefebvre. E aí, eu acho que assim, é bom a gente entender, né, que existia um descontentamento global, que existia também uma prática específica de expressar esse descontentamento, ocupando praças, ocupando parques, disputando a cidade. E que também em 2013, não por acaso, a gente também teve a efervescência política de manifestações que ficaram conhecidas como Jornadas de Junho, né? Então, acho que o Estelito está dentro desse contexto de leituras, de debates, de inquietações, de insatisfações, a crise do capitalismo global, né? A crise dos Estados Unidos, ali a Bolsa de Nova York tem uma queda brusca em 2009. Enfim, e a gente
5: segue sentindo esses efeitos dessa onda, que não é porque disse que ia ser uma marola, mas assim, a gente segue sentindo, seguiu sentindo esses efeitos que eram distribuídos de maneira muito desigual entre as populações, como continua sendo, né? Então, assim, realmente algumas crises elas são quase um pouco mais despercebidas para as populações mais ricas, né? E a elite do país e do mundo, mas que ela é sentida no bolso, na mesa, no lazer, e na fruição da cidade como um todo, de uma maneira muito mais forte e muito mais dolorosa pelas parcelas mais pobres, né, empobrecidas das cidades. E a cidade, naquele momento, ela representava um signo, que é o signo do todo. Assim, quando a gente falava do direito à cidade, era um direito que cabia tudo. O direito à paisagem, como você falou, mas o direito à moradia, o direito à segurança, o direito ao mar, o direito aos parques, enfim, o direito das mulheres, os direitos LGBTs. Então era um símbolo, um signo, que naquele momento significava o direito à vida, de uma maneira geral, o direito de um bem viver. Eu vou trazer assim para essa tradução, que hoje eu acho que atualmente a pauta que atualmente representa isso, eu acho que é um pouco mais a pauta ambiental, né? Assim, acho que os direitos ambientais, a questão da crise climática, do colapso climático, eu acho que atualmente tem assumido um pouco essa coisa de engajar muitas pautas em torno da mesma. Então, enfim, fiz um pouco esse contexto global, mas num contexto mais local, né? A gente, nos anos de 2010, assim, 2010, 2011, antes de 2012, que foi quando aconteceu a primeira audiência pública em que o projeto foi apresentado, algumas pessoas já começavam a debater a cidade em torno de uma lei que tinha sido aprovada, que estava para ser aprovada, uma lei que proibia as pessoas de usufruírem a cidade com mesas e cadeiras nas calçadas e tal. E naquele momento, esse grupo acabou criando um nome, que era o Grupo Direitos Urbanos, e juntando pessoas que estavam dispostas e desejosas de debater a cidade, e que quando chegou, enfim, por volta de 2011, 2012, ficaram também sabendo desse leilão ao qual o Engar se referiu e desse projeto que estava em construção, um projeto mega elitista, né, segregacionista, de 12 torres na época, de mais de 40 andares, cada uma delas, num lugar que, dentro de um discurso comum, era um lugar que não servia para nada. Que faz muito parte de uma lógica do capital abandonar alguns espaços da cidade, especular em cima dele, né, assim, pensar destinos para ele, uma falsa dicotomia de que ou é esse projeto que vai dar um uso ou é o abandono total. Isso acontece não só no distrito, como acontece de maneira muito recorrente em vários outros espaços da cidade. A terra está sendo especulada e está sendo planejada às vezes 10, às vezes 20, às vezes 30 anos para frente, e a gente fica sabendo disso, né, a conta gotas, mas tem mega empresários associados a mega políticos que estão aí no poder há muitos anos, e há cartéis de comunicação, e a judiciária, Ministério Público, tem um alinhamento aí, alinhavado, que está pensando a cidade muito à frente do que a gente consegue antever. E aí, um dos participantes, dos integrantes do Grupo Estelita, que é Leonardo Cisneiro, professor que faleceu, que ganhou o nome de um parque recentemente, ele é muito sábio em dizer, em apontar essas questões, né? Então ele já dizia que ali estava sendo criado, a Via Mande foi criada para ligar um shopping a outro, e o Estelita estava sendo, o Novo Recife estava ligando um condomínio de luxo a um shopping de luxo, né? E assim vai, né? A cidade vai sendo planejada de modo a ligar empreendimentos com vias, e condomínios e etc., para beneficiar o consumo, né, uma forma específica de consumo e uma classe social que vai consumir essa forma específica de consumo. Então, para mim, né, eu estava até comentando aqui antes, assim, para mim, um marco de como o Estelita se configura e de como eu acho que o movimento, né, passa a existir, eu acho que é aquela audiência que aconteceu no momento de março de 2012, quando o projeto foi apresentado, mas foi apresentado para não era para um povo que não sabia, assim, não era para uma população, para uma plateia, um público que não sabia do que se tratava, mas de pessoas que já estavam ali articuladas e se mobilizando e conseguiram já ali começar a se contrapor, né, apontar as falhas, as irregularidades, os ilícitos, e não só isso, já começaram a articular uma primeira ocupação que aconteceu por volta de 2 meses depois, que é um ocultista histórico, né, dominical, acontecendo domingo, e esse aí acho que muita gente pôde participar, e quem não pôde participar, daqui a pouco a gente pode falar mais sobre isso, né, como é que eram essas organizações.
4: Eu estive lá nesses dominicais, lembro muito, foi muito marcante, porque eu não tinha lembrança de ver algo parecido na cidade do Recife. Então, entendo que foi uma mobilização política nova para a cidade, né? Ainda você podia falar um pouco dos diferentes movimentos que se juntaram para apoiar o Estelita, que fizeram parte da composição dessas articulações?
3: É curioso, porque acho que esse aspecto é um dos mais fundamentais, assim, que forma a história do Estelita. Essa pluralidade de movimentos que se encontraram e se alimentaram, nutriram um ao outro lá. E é tão fundamental para a história que eu nunca, assim, seria também uma pretensão minha dizer que eu vou dar conta de todos os movimentos. Mas eu posso contar um pouco de algumas facetas dos que estavam ali, assim, dos que eu lembro mais vividamente. Uma coisa que o Estelita fez foi trazer uma certa classe intelectual engajada, uma classe vinda da universitária, um grupo de gente que vinha desde estudantes, às vezes bolsistas, estavam em corre, cotistas recém-ingressos na universidade, até professores que há um tempo cultivavam debates como aqueles que a gente estava levando para a rua, dentro da sala de aula. Então tinham esses grupos ligados à universidade, assim, e que já ensaiavam alguns movimentos de extensão, de ir para a rua, de trabalhar comunitariamente, como é o caso do próprio Coque Vive na época, como também movimentos mais puramente de extensão mesmo, assim, ligados à universidade, que chegavam lá, e de pesquisa. E esse grupo, muito fortemente atuante, que promovia aulas públicas lá e que fazia de lá um espaço de aprendizado escolar, vamos dizer assim, tinha muito fortemente também grupos ligados à luta por moradia. Então, a ocupação mesmo do Estelita, ela já vivia junto de uma ocupação dos trilhos do trem, que a galera chamava, que era uma ocupação não muito organizada em um movimento, mas que assim que a ocupação do Estelita chegou, eles vieram para junto, ensinaram a capinar, ensinaram a levantar minimamente assim, uma barraca mais ou menos firme. Esses movimentos por moradia, eles foram se aproximando também para fazer o debate de como é que a cidade ia se construir ali e por que não moradia popular também, dentro de um terreno que cabia tanta coisa e considerando um déficit habitacional da cidade do Recife, que até hoje se expressa. Além disso, tinham movimentos ligados às lutas de rua, como o próprio Sintrace, que foi muito fundamental dentro da luta do Estelita, que também foram professores, assim, a respeito de construir estratégias de rua, de fazer enfrentamento com poderes, um poder público que era muito hostil a eles, que o Sintrace é o sindicato dos trabalhadores do comércio informal, que viviam uma luta contra a criminalização e a perseguição que a prefeitura fazia contra eles na época. Além deles, tinha os movimentos que vinham de junho de 2013, ligados ao movimento estudantil, movimentos mais próximos a um espectro de um socialismo libertário, de um anarquismo, movimentos anarquistas que estavam lá, movimentos feministas. Acho que foi um momento que já existia dentro de vários processos da sociedade, uma certa alavancada de questões que diziam respeito ao combate às opressões, então questões de gênero, questões de racialidade, questões do embate contra o racismo, elas estavam ganhando um certo reflorescimento, e ali isso também aportou. O movimento negro estava ali, o movimento feminista estava ali, o movimento de questionamento a respeito das identidades de gênero estava ali também. Era um lugar em que um corpo transexual, ele poderia viver e poderia vibrar, assim, desde as festas às assembleias em que acontecia. Isso ali estava pulsando, não apenas pacificamente, né? Porque é justamente no encontro que a gente percebe nossas diferenças, entra em atrito e encontra algo para construir junto. Mas eu sinto que era mais ou menos essa constelação de forças que estavam ali atuando, e numa convergência que dizia respeito a construir uma cidade plural, quando era precisamente isso que se efetivava, uma cidade plural dentro da ocupação.
4: Muito bem, a gente vai parar para um breve intervalo e continua essa conversa.
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6: Seis horas e 20 minutos. 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
4: Olá, estamos de volta com o programa Realidades, hoje conversando sobre os 10 anos do movimento Ocupa Estelita. Eu queria pedir para vocês falarem um pouco como foi o dia a dia dessa ocupação realmente do pessoal acampado no terreno da Estelita. Que tipo de atividade acontecia? Que grupos chegaram para fazer oficinas e debates? Conta um pouco para a gente.
3: Era um dia a dia muito cheio na ocupação. Todo dia gente diferente chegava, de manhã até de noite, propondo coisas diferentes. Porque um pouco, vamos dizer, é como se fosse uma tela em que todo mundo estava com seu pincel, seu dedo, suas tintas, para ir compondo junto qual seria o quadro do final do dia. Tinha um pouco essa característica. E cada dia era um tanto diferente do outro, nesse sentido, né? Os finais de semana eram mais dedicados a receber gente de fora que não estava conseguindo viver o dia a dia da ocupação pelas funções de casa, do trabalho, mas que encontrava ali um momento para curtir junto em meio à reivindicação política, né? E tinha essa vertente muito forte, o curtir junto. Então muitos artistas promoviam shows lá, todo domingo era meio de lei ter o Som na Rural, que era um projeto que trazia uma ruralzinha mesmo, né, com uma espécie de palco, chão, estendia o tapete no chão e o artista se apresentava. Isso, a gente teve show de várias pessoas, Otto, Karina Boa, Criolo, vários artistas. Circos se apresentaram lá também, peças de teatro, palhaçaria, dentro dessa perspectiva da rural e dos sábados e domingos terem um momento de convocatória para a cidade vir aproveitar a vida e ao mesmo tempo lutar ali dentro, junto. Acho que o Acho é Pouco também chegou a fazer um cortejo lá, alguns blocos de carnaval. Com o Chita, no Maracatu, tiveram alguns grupos diferentes que chegaram lá para propor intervenções artísticas, isso era muito no final de semana. Durante a semana a gente tinha uma série de oficinas que eram propostas, com viagens diferentes, assim, a gente ia propor oficina de gambiarra para construção de instrumento musical. O nosso companheiro Marcelo Campeiro. Tinha gente que propunha oficinas voltadas às crianças. Muitas crianças do entorno, algumas que vivem em situação de rua ou de habitação muito precária, nas ocupações de próximo, chegavam lá e tinham na ocupação um certo canto de refúgio. Isso acontecia bastante. E aí algumas das oficinas eram direcionadas para essas crianças. Inclusive, houve um momento em que se ensaiou uma creche que funcionou durante alguns dias, algumas semanas, para as crianças de lá. Tinha oficinas de desenho, tinha oficinas de comunicação popular. tinham sessões de cinema, isso era muito recorrente também, o telão e a exibição, tanto de filmes de fora, quanto filmes que eram produzidos pelo próprio movimento. Em algum momento, quando a gente já tinha algum volume de imagens, isso começou a acontecer, sessões para a gente se ver e debater o próprio processo de lutar a partir das imagens vistas. Então, essa intersecção com arte, com criação, com criação musical, com criação audiovisual, com criação, estava muito presente, presente no dia a dia. Tinha a parte mais, vamos dizer, miúda do dia a dia mesmo, né? De fazer a comida para o café da manhã, de limpar o terreiro para receber gente que ia vir de fora, de distribuir a comida, de cavar o banheiro seco, de fazer assembleias, sempre uma de manhã e outra de noite. Isso acho que é um aspecto muito importante para a gente pensar agora, né? Porque a gente vive numa grande coletividade, que é uma cidade, mas que a gente pouco encontra espaços de debate a respeito dos rumos da nossa convivência. Então a gente acaba se apartando cada um, às vezes nas suas ideias, muito boas, do que poderia ser benéfico para o planejamento urbano, que poderia ser benéfico para os domingos na praça, perto da sua casa. A gente não debate. E no Estelita, esse debate, ele era o pilar de existência, ele era o fundamento da ocupação. Então, de manhã a gente tinha assembleias para conversar sobre a manutenção do dia a dia. Então a gente conversava a respeito desde como foi a distribuição do café da manhã, o que é que deu errado, o que é que deu certo, se tem doação suficiente para o resto da semana, se não tem, o que é que precisa fazer de mutirão, essas coisas muito da concretude mesmo, de lidar, de fazer acontecer o pequeno, o básico. Nas assembleias da noite, a gente sempre debatia os rumos do movimento de forma mais ampla. Era um momento em que conseguia chegar mais gente que não estava dormindo na ocupação, mas que vinha contar alguma mudança no processo dentro da disputa jurídica, ou alguma novidade na negociação com a prefeitura, ou alguma relação com parceiros que estavam chegando perto. Isso era trazido para as assembleias da noite e a gente debatia também os rumos do movimento nessa perspectiva, assim, de estar sempre pensando junto o que é que a gente queria para a gente e o que é que a gente queria para a cidade e o que é que a cidade queria para ela, porque tinha gente que podia chegar um dia, fazer ali um mutirão com a gente e dar algumas palavras numa assembleia e aquilo já participava do que a gente tinha como constituição de movimento. Acho que isso é importante também. A gente tem gente que passou todos os dias da ocupação dormindo e acordando lá. Tem gente que foi alguns, mas o tracinho que deixou, o risco que fez num cartaz, a intervenção que deu numa assembleia, já compôs uma luta que era fundamentalmente coletiva, assim, não visava hierarquizar quem estava mais, quem estava menos, porque era mesmo um canal para a cidade se expressar.
4: Então, assim, o movimento não era só disputar o que ia fazer com o terreno, mas teve todo esse exercício de coletividade, da organização da própria ocupação. Eu acho que isso deve ter sido extremamente rico para todo mundo que participou. Você falou disso, que estava rolando o processo jurídico em paralelo. Chico, eu queria pedir para você falar um pouco das frentes de disputa institucional que aconteceram ao mesmo tempo, porque eu entendo que a ocupação fazia uma pressão política, mas tinha esse outro viés, essa outra frente de luta, né? Podia falar um pouco para a gente do que teve nessa dimensão?
5: Posso tentar. Eu acho muito, muito bonito a gente pensar o Estelita enquanto um certo centro gravitacional, assim, né? Acho que o que já falou já dialoga com isso, em que, enfim, muitas lutas cabiam no CAIS, que se tornou até em algum momento um certo lema, né? Quais são as lutas que cabem no CAIS, a partir do CAIS, o que a gente pode falar sobre a cidade, né? Essa lógica de participação, essa lógica de planejamento, um confronto com o urbanismo da cidade feito pelo capital e orquestrado pelo capital. A principal faixa do movimento, que é a Cidade é Nossa, Ocúpia, vinha também, né, com esse desejo de reconhecer não só a cidade enquanto esse símbolo gregário, né, de muitas lutas, como sendo um símbolo de coletividade nosso e Ocúpia no sentido de participativo. Né? Mas ao mesmo tempo que eu estou falando isso, pensando já também a quantidade, esse centro gravitacional também, como a quantidade de frentes de lutas que foram acionadas também a partir desse mesmo lugar, né? É, a ocupação é uma tática, né? E sobretudo é esse tipo de ocupação que não tinha um fim totalmente relacionado com a moradia. Então as pessoas que estavam ali, algumas poderiam até, enfim, entender que aquele espaço poderia virar sua casa, mas a grande maioria estava fazendo ali enquanto a tática política de debater, inclusive, a moradia popular, mas não para si, mas para a cidade, dentro desse lugar de desigualdade e déficit habitacional. Então, um debate urbanístico de planejamento da cidade, né, de entendimento da cidade enquanto elemento participativo, era um ponto. Existia, em paralelo, um grupo de pessoas que tinham uma conexão com o jurídico, né, com advogados populares, centros populares de advocacia popular, como CPDH, GAJOP, enfim. Quando o Ingá estava falando sobre os grupos que estavam envolvidos, eu me lembrei também um pouco disso, assim, sabe? Advogados populares, a gente também chegou a falar dos artistas e tal. Os advogados populares também desempenharam um grupo, um conjunto de pessoas muito importantes, tanto para salvaguardar a nossa integridade física, também contra as perseguições que a gente passou a sofrer, né? Porventura poderia, né, naquele momento, passar a sofrer. Mas também advogados e grupos que estavam também disputando essa narrativa jurídica, disputando também dentro da justiça a legalidade do leilão, a pertinência desse projeto no Recife com as leis vigentes naquele momento, né, do gabarito, né, que é a altura dos prédios, das leis de estudo, dos estudos necessários, como estudo de impacto de vizinhança, estudo de impacto ambiental. Então essa era uma outra frente. Tinha uma frente paisagística, uma frente ambientalista, uma frente cicloativista, né? Então essa o debate sobre a quantidade de carros que iam passar a povoar aquelas vias, né? Eram 5 mil vagas esperadas de estacionamento. Então, pelo menos 5 mil carros esperados ali a mais, uma via que, enfim, inclusive, até hoje é um pouco uma via alternativa para você ligar o centro da cidade, ou a zona norte da cidade, ou ainda até a zona sul, a Boa Viagem. E acho que importante também dizer que, a partir da ocupação, se estabeleceu a possibilidade de um diálogo mais direto e definidor desse rumo da cidade, porque foi estabelecida uma mesa de negociação, que obviamente não aconteceria se a ocupação não estivesse ali. A ocupação também era uma certa barganha, era um certo trunfo que a gente tinha e que permitiu que a gente sentasse com o prefeito da cidade e também com outras organizações, enfim, a OAB, a Reitoria da Universidade Federal de Pernambuco, a Católica, do FRPE, movimentos também um pouco mais autônomos, né, independentes importantes, como o SENDEC, a FAS, o Movimento no Recife, enfim, foram vários, eu não vou me lembrar de todos, mas essa coisa da negociação direta, negociação política, ela também era um elemento, enfim, uma das frentes, né, que você me perguntou, que estavam acontecendo em paralelo, né? E existiam, vamos dizer assim, veias, né, que conectavam todas essas frentes, né, que de alguma forma se tentavam estar nas mesmas páginas a partir dos momentos coletivos de discussão. Se por um lado as assembleias da manhã, como o Ingá falou, elas têm muito a ver com a sustentação da própria ocupação, dinâmicas de cozinha, de barraca, programação do que ia acontecer também de noite, das aulas públicas, dos shows, eventos, as assembleias da noite elas tinham muito essa vocação para a gente também entender e construir coletivamente quais eram os rumos desse movimento. Porque, enfim, sempre existiu, até hoje existe, assim, uma cobrança de uma resposta, o qual é o seu projeto, qual é o seu desejo, qual é, assim, um discurso como se fosse um discurso uníssono. Quando o movimento plural, ele nasce do desentendimento e ele se nutre a partir do desentendimento e da divergência. Então, assim, as assembleias, elas tinham também, eram uma espécie de ágora, né, um lugar público, em que as pessoas perguntavam umas para as outras, perguntavam para a coletividade e perguntavam também, por que não dizer, já que estavam ali no estreito, para o próprio território, para o próprio terreno, o que é que ele gostaria de ser. Né? E a gente estava o tempo inteiro também renovando isso e construindo coletivamente qual era essa resposta.
4: Eu lembro que a mídia, na época, falava muito disso, né? Que é um terreno abandonado, existe um movimento que resiste à solução do terreno abandonado. E se perguntavam o que é que se queria para o local. E é como você estava falando, não necessariamente tem uma resposta. E aí eu me lembro muito do Occupy Wall Street, que essa pergunta foi feita lá também. O que é que vocês querem no lugar do capitalismo? Só que o problema é que não tem uma resposta única, né? Teriam várias e não tem uma única pessoa para responder a pergunta, né? Uma resposta que teria que ser construída coletivamente. É, mas em linhas gerais, tem algumas questões que o movimento conseguiu entender de uma maneira mais compartilhada sobre o que se queria para aquele espaço?
5: Acho que sim. Eu vou esboçar responder as duas etapas da tua pergunta.
4: Ah.
5: Primeiro tu falou da imprensa e depois tu perguntou um pouco sobre esse sonho coletivo.
4: Uhum.
5: Em relação à imprensa, assim, acho que é muito importante que a gente faça uma leitura crítica do que é a imprensa, né, do que é a mídia corporativa, e como é que ela, assim, é uma mídia empresarial, acho que é necessário a gente pontuar, que são também empresas, e cujos donos são muitas vezes os mesmos, ou aparentados, ou amigados, com os donos dos grandes empreendimentos, seja o consórcio do Recife, seja o prédio, o shopping Rio Mar, que era talvez era e será o principal beneficiário de ter um conjunto de 12 torres ali, né?
4: Do lado,
5: né? O Rio Mar é o quintal do Recife e vice-versa. Então a gente realmente teve muita dificuldade de disputar essa opinião pública, porque era lutar contra um alinhamento e um discurso que tem nesse lugar de progresso, desenvolvimento, uma máxima meio cega, né? progresso, desenvolvimento, e que esse progresso e desenvolvimento ele está o tempo inteiro preterindo pessoas, preterindo modos de vida. A gente tinha e tem, claro, o interesse de dialogar com essa massa que esses veículos de comunicação acessam, né? Então a gente criou estratégias de estar aí também, e eu acho que uma delas foi através da arte. A gente conseguiu, para a gente mobilizar grandes cantores e cantoras, artistas, atores, atrizes, enfim, em torno da pauta, fez com que a gente atravessasse certas barreiras. Às vezes diretamente, né, dos fãs, dos próprios cantores, mas às vezes também a imprensa sendo obrigada, a partir disso, também noticiar. Nem que seja um conjunto de shows que ia ter no domingo. Uhum. E aí não dava para falar do conjunto de shows sem pautar em que contexto ele estava inserido.
4: Uhum.
5: Eu me lembro que a gente conseguiu, assim, uma reportagem importante, eu até fiz parte disso, que era procurando um pouco as interseções entre arte e política dentro do movimento Ocupa Estelita. E aí tinha algum conjunto de filmes que tinham sido feitos, a gente fez vários filmes naquela época. Eu acho que até o filme que foi falado foi Em Trânsito, Marcelo Pedroso. Teve uma instalação que eu fiz, que chamava de Mãos Dadas, que Pedro Severino, que é outro realizador do visual, registrou, que eram as fotos de várias mãos dos integrantes, ocupantes e passantes do Estelita, que foram impressas e compuseram um mural do lado de fora, debaixo do viaduto, e essa foto estava ali no caderno de cultura, no caderno C. Então, uma forma que a gente conseguiu acessar foi através da cultura, muito mais do que do caderno de cidade, muito mais do que do caderno de política ou de economia. Porque no caderno de economia e de política só dava o Novo Recife como a solução, geração de emprego e a solução para o mundo, porque aquela área ali era abandonada. Então, quanto o imposto ia ser pago, quanto ia ser investido. Tem notícias, assim, que você vai procurar no jornal, e eu fiz esse exercício na minha dissertação de mestrado, que, assim, você percebe que é um release. Foi o release do projeto Novo Recife, que foi replicado ali, inclusive com um tom de celebração, tipo, acabou a espera, agora vão começar as vendas, vai começar a construção. Enfim, então, essa era um pouco a abordagem. A gente tem um outro episódio que eu acho muito bonito de citar, que é, acho que no primeiro ou no segundo dia da ocupação, a Rede Globo foi lá fazer uma reportagem. E, ao mesmo tempo, a gente que, enfim, tinha relação também com o cinema audiovisual e com, enfim, com o jornalismo, a gente filmou o que a Globo estava filmando e filmou a própria Globo. E uma cena muito bonita, a Globo com uma câmera muito grande, assim, uma headcam, assim, e a gente, no caso era Lucas, eu acho, estava com uma câmera pequena, assim, uma reflex dessas, assim, DSLR. E aí a gente depois comparou aquilo que a Globo tinha filmado com aquilo que, é, que eles tinham editado, com o que tinha saído de fato ao ar. Acho que é isso, a Globo não mostra, alguma coisa assim, o nome do, do vídeo. E é muito interessante de entender o recorte que eles fizeram, inclusive entrevistando o motorista do trem do forró que passou lá, perguntando o que ele achava e tal, porque o trem tinha sido interditado, proibido de passar por um tempo, para que a gente pudesse conversar sobre o que estava acontecendo ali naquele terreno. E a entrevista do cara foi praticamente toda cortada, porque ele defendia. Dizia que é um terreno que tem, assim, que pode, que precisa ser ocupado de fato, porque ele pode ser isso, pode ser aquilo. Enfim, ele era um cara que, a partir da conversa e da troca com a gente, entendeu que sobre o que estava sendo falado. E a Globo entrevistou esse cara, a gente filmou ela entrevistando e ela não passou. Enfim, estou dando, enfim, algumas pinceladas sobre um pouco essa análise crítica da mídia, né, e como é que ela está alinhada com esses outros poderes, né, das construtoras, dos políticos, enfim. Mas também perguntando sobre o sonho, né, sobre esse lugar de construção discursiva, eu acho que é muito bonito ver os nossos filmes. Porque eu acho que muito do que a gente pensou e planejou, a gente conseguiu traduzir a partir de uma representação autônoma. Isso foi um processo formativo também muito importante, que a gente pensa o audiovisual enquanto registro de algo. A gente está registrando algo que está acontecendo. A gente esquece, algumas pessoas esquecem, que é um processo formativo também em ato. Você refletir sobre o que é um filme, como fazer um filme, você falar para esse filme, você está criando dispositivos de encontro, você está criando discursos também que se articulam e que nascem a partir do próprio fazer. Uhum. E aí eu acho que, tipo, tem alguns filmes que são emblemáticos também nessa resposta, né? Assim, eu vou lembrar o
10: Vida Estelita.
5: Tem o Vida Estelita, que registra super bonito, né? Tipo, essa experiência, esse experimento do que era, né? Tá na ocupação. E conversa com pessoas muito jovens, né? Sobre o que é Engar, nessa época, uma pessoa muito jovem, tá no filme também, né? Engar, tá? Tava ali naquele contexto, né? E tem o Direngui, como é que se chama? Recife Cidade Roubada. Eu acho que ele absorve um pouco essa estética publicitária. É, ele dá conta de explicar tintim por tintim o que é o projeto, suas irregularidades. A gente tem o Novo Apocalipse Recife, que enfim, um lugar de paródia daquela música do Reginaldo Rossi, né? Que tem que eu quero te mostrar, Recife tem um cantinho, etc.
4: Que é com a máscara do prefeito.
5: Exatamente, né? que tem um amigo nosso que está com a máscara do prefeito. Enfim, a gente usou de vários elementos, né? Vários tipos textuais do cinema para debater tanto aquilo que a gente estava denunciando quanto aquilo que a gente imaginava que poderia ser. E esse poder ser parte de uma premissa, que eu acho que essa é fundamental, que é de que a cidade, ela precisa ser debatida e discutida com as pessoas que fazem parte dela. Uhum. E aí, o Estelita e sua ocupação cria uma ferramenta participativa, democrática, radical, de escuta popular do que se deseja, do que se pode fazer com aquele terreno. Mas ele também aponta para desejo também para... Não é só... dizer que a gente quer participar, mas entender como participar e também colocar aquilo que a gente acredita que deve ser. Então, por exemplo, que não fosse totalmente murado, como deixou de ser, inclusive, né? Um terreno no condomínio que levanta uns muros desse tamanho, que não tem nenhum diálogo da rua, nenhum diálogo dos prédios com a rua, percentual de área verde. A gente queria que tivesse um parque. A gente conseguiu ter um parque. Não exatamente do modelo que a gente queria, do tamanho que a gente queria, né, no formato que a gente queria. A gente conseguiu ter o parque Leonardo Cisneiros, que é fruto dessa luta. Que é fruto e é um fruto, é uma vitória, é uma semente que a gente plantou lá no passado e que a gente está colhendo agora.
10: Habitacionais.
5: Os habitacionais, né, esse percentual de 30% que a gente estimou para moradia popular. A gente estimou, a gente queria que tivesse uso misto também, que não fosse só de moradia, de prédios de luxo, mas que tivesse também essa relação com a rua, pelo comércio. Uhum. Enfim, tinha uma série de coisas, uma série de premissas, né? Muito básicas, mas ao mesmo tempo muito progressistas, né? Do ponto de vista do urbanismo, assim, mas que são, têm sido desrespeitadas e que estavam ali dentro desse escopo, porque o movimento não queria abrir mão.
4: Gente, eu vou parar para um breve intervalo e a gente continua no próximo bloco.
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11: Seis horas
10: e 44 minutos.
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1: Olá, estamos de volta com o programa Realidades. Hoje eu estou com Chico Ludermin e Ingá Patriota conversando sobre os 10 anos do movimento antifascista. Eu queria pedir para vocês falarem agora de como foi o que aconteceu a partir da reintegração de posse, né? Então, passou um período o pessoal acampado, realmente ocupando fisicamente o terreno, e aí teve aquele processo de reintegração. E eu queria que vocês falassem do que teve depois, né? Então, teve a reintegração, o que veio depois, Ingá?
2: A reintegração de posse foi um processo muito violento que a gente viu. É bom que quem escuta saiba disso. Assim, a gente saiu na base de uma agressividade por parte do poder público desmedida, e enquanto as negociações ainda estavam correndo, o próprio Novo Recife não tinha alvará ainda para construir naquele lugar, muito menos derrubar. E ainda assim a gente foi expulso, com um processo de debate muito vivo em pleno curso. Ainda assim, a ocupação não esmoreceu. Ela se transferiu para um viaduto junto do terreno, do caso da Estelita, e lá se manteve ainda por mais ou menos 20 dias. Depois disso, por causa de condições de sustentação mesmo, embaixo do viaduto, carros passando, uma hostilidade muito grande do próprio ambiente, a gente precisou se dispersar. Mas a movimentação também não em função disso, acabou diminuindo. A articulação continuou e houve, após a saída do viaduto, sucessivos momentos em que o Novo Recife ensaiou aprovar alguma coisa, como foi na Câmara dos Vereadores, e cada vez que o Novo Recife tentava, o ocupista se levantava novamente e dizia: a gente vai lutar, a gente vai lutar. É desproporcional essa queda do braço em todos os aspectos, midiáticos, como o Chico estava pontuando, financeiro, por todas as obviedades, de poder, de influência dentro dos poderes, é desproporcional, mas a gente vai lutar. Então foi um momento que a gente encenou passeatas na cidade do Recife, em lonjuras da Câmara dos Vereadores até o Shopping Rio Mar. A gente ocupou na casa do prefeito em 2019. Chico estava lembrando também, a gente fez uma nova ocupação quando ameaçaram de fato demolir. E agora, em 2024, a gente comemora, a gente rememora os 10 anos do que foi a ocupação primeira e interiorana, né, dentro do terreno do cais José Estelita. Então, assim, a reintegração de posse foi uma tentativa de sufocar um movimento que não adiantava. Se despertava ele se encontrava ali um pouco, ali outro pouco, facilmente se refazia. E é o que a gente viveu até hoje, nesse momento em que todas as forças se reaglutinaram, que estavam lá na ocupação naquele período, boa parte delas, para tentar repensar essa memória à luz do que, no que e por que a cidade do Recife mudou desde que a ocupação aconteceu no cais.
1: Queria pedir para vocês falarem o que é que ficou de legado do Ocupistelita, quais foram os principais aprendizados, o que é que mudou na cidade, o que é que mudou nas pessoas que participaram do movimento. Chico?
3: Eu acho que tem duas dimensões importantes, assim, o que Ingá começa falando, que tem uma dimensão pessoal, né? Que deu uma guinada na história de vida de muitas pessoas que participaram. Muitas pessoas, inclusive, hoje compõem outros movimentos. O Ingá compõe o TST, eu compõe o Qualquer Resiste, Qualquer Vive, Qualquer Vida, o Fórum Suave, enfim, uma série de movimentos que são sementes também, né? E alguns, enfim, que existiam antes, como foram existindo depois, mas que dialogam com essa luta, com essa insatisfação, com essa inquietação e descontentamento também com as injustiças, com as coisas como elas são. Mas eu acho que em relação de um modo coletivo, eu acho que o Ocupistelita, de alguma forma, inaugura uma espécie de cultura política naquele momento, e que, enfim, já foi chamada de vários nomes, inclusive de novíssimos movimentos sociais e tal, que está circunscrito, né, em diálogo com muitos outros movimentos que aconteceram em outros lugares, mas que nada nessa cidade, do que acontece, né, enfim, depois disso, pode se esquecer também desse capítulo, que foi um capítulo em que muitas lutas convergiram para o mesmo lugar. Eu acho que a gente esboçou uma tentativa de rememoração, não nostálgica, mas sim uma rememoração fagulha de luta nesses 10 anos. E que acho que um elemento que a gente pode pensar sobre o Estelita, que ajuda a gente a ver também o que tem acontecido hoje, é o Estelita enquanto um Aleph. Eu escrevi um texto há muito tempo sobre isso. O Aleph é uma figura, um arquétipo de Jorge Luiz Borges, num livro que ele diz que é um ponto, um lugar onde você consegue ver tudo de todos os tempos. Talvez seja um exagero assim dizer, assim, ele é um ponto de vista, ele é uma perspectiva privilegiada para você entender como funciona o mundo. Eu acho que a Estelita, para mim e para a cidade, é um pouco isso. É a partir dali a gente conseguir entender como a cidade ela era planejada, como é que ela era segregadora, como é que a gente gostaria que ela fosse, como é que a gente ensaiava aquilo que a gente gostaria que ela fosse no próprio presente. O Estelita enquanto experimentação, o Estelita enquanto aprendizado, o Estelita enquanto uma tecnologia, que eu acho que a cidade e as pessoas que participaram dela aprenderam e fazem uso dela também até hoje.
2: Legal, você quer falar também desse legado? Vou tentar ser sucinta, né? Em função do tempo, mas eu acho que tem um legado que é importante a gente colocar também, já compartilhando muito de tudo que o Chico falou a respeito dessa dimensão da vida das pessoas, da vida da cidade, como se transforma, mas acho que tem um certo legado que se articula em outra dimensão em relação a esse, que é um legado político, a nível inclusive das instituições da cidade do Recife. Não é possível mais se esquecer que um projeto como o Novo Recife, um projeto para um lugar da proporção do Cais da Estelita, ele não pode ser feito tão de costas para a população assim. E há algumas mudanças, ainda que mínimas, que Chico inclusive citou aqui, a gente passar ali no terreno e ver que o Novo Recife não conseguiu construir um muro, qual é o outro empreendimento imobiliário daquela proporção feito para aquelas pessoas que aquele é feito, que não tem muros, que não é murado? Qual é o outro empreendimento que consegue que exista que a gente consegue que se estabeleça um parque ali dentro e a gente vai pautar a partir de agora, e é um convite aberto para quem compõe essa cidade pautar junto, o que é que esse parque vai ser? Vai ser um parque aberto para os ambulantes? Vai ser um parque aberto para a cidade passar tempo lá? O fato de terem agora 250 unidades de habitação popular que vão precisar ser construídas no perímetro próximo ao terreno do Cais da Estelita, isso é um legado concreto que a ocupação também deixou, e que a persistência da gente lutando contra essa desproporção de forças permitiu a gente enxergar agora e permitiu a gente vivenciar. E eu acho que isso é um legado que deixa na gente a fagulha de saber que nenhuma luta ela é vã.

0: trecho no final.
1: Posso falar? Enfim, a gente foi presenteado, né, com uma música. Acho que a luta do Estelito, ela conseguiu atravessar barreiras, acho que muito por essa conexão com os artistas. E acho que criou, se sentiu, né, provocado e tocado, e compôs aquela 12 Torres no Cais, 12 Torres a Mais. E essa música, enfim, se tornou um símbolo dessa luta. E se presentificou também em um momento em que a gente conseguiu, né, convidá-lo para tocar também ali na praça, acho que é Abelardo Rijo, né, da praça que fica ali em frente ao terreno, né, que hoje em dia em frente aos prédios. E que a gente teve um momento muito, muito bonito, assim, né, de estar junto, cantando junto, denunciando junto e celebrando tudo aquilo que a gente tinha construído também enquanto potência coletiva.
0: Muito bem, muito obrigada pela presença de vocês. Este programa foi apresentado por mim, Bárbara Bastos, com roteiro de Elizabeth Leal e gravado no estúdio da Universitária FM, com apoio técnico de Alexandre Silva. 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Para você que nos ouviu até aqui, muito obrigada e até o próximo domingo.

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1: Seis horas e 58 minutos.

0: O poema comportado. Não pode andar despenteado, nem curtir muita folia. Rapaz, a vida não é regalia. Se tomar uma cerveja, não pode mijar na galeria. A posição é importante no despertar da figura pública. Pouco importa o que embarga. Por isso, quando cagar, puxe com força nos caras.
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então, falar um poema bem solar que virou até alguma canção. Que diz assim: meio-dia e um banho de luz vem nos clarear. Tudo brilha, o sol é uma estrela sorrindo no ar. Fogo aceso no fogão, cheiro bom de arroz e feijão. E a tristeza da estrada sumiu na poeira. Na porteira do perdão deu um pé de bem querer. Meio-dia e o sol faz poesia pra nos aquecer. E a vida sempre tem razão, e a gente quase nunca vê. E o coração vai tocando uma toada mineira. Se essa saudade vai e vem, felicidade é bom também. Meio-dia, uma vaca deu cria, o amor disse amém. Esse poema chama Meio-dia porque minha amiga Léa Freire, grande flautista e ótima compositora, me contou essa história, que ela tinha um sítio perto de São Paulo e uma vaquinha, e essa vaquinha deu à luz na cocheira. Calhou de ser um dia que ela estava muito triste, e aí a hora que a vaca deu a cria na cocheira, foi uma coisa muito rara de acontecer, que não tem vaca, sabe disso? Vaca em geral vai parindo no pasto, escondida, longe de tudo. E a vaca deu a luz, justo na hora da maior luz, em pleno meio-dia, e na cocheira, pertinho da casa, ela compôs a melodia. E aí eu fiz essa letra, que é um poema bem solar, que seria o primeiro capítulo do livro Solares.

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1: bom, essa letra aqui eu lembro bem, cara, de fazer essa aqui. A gente fez essa música aqui na época que dormia, o quê? Dormia umas 3 horas por dia. A cidade. A cidade acordou. Prédios brilhavam de longe. A farmácia trafica de drogas. A cidade acordou. A névoa de Curitiba. O assalto na padaria. A sereia do corre conduz aos profundos subterrâneos. Não há vagas no motel ou ao parque beijar animais. Na garoa de milhões de gotas que faz a cidade dormir, não há significado. 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
2: Sete horas e 27 minutos.

0: 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Quem vê, né? Quase que não nasce. A Ju tava de 7 meses e fumava, disse que de nervoso. A menina já nasceu tossindo e agora pode ver que não cresceu como devia. Parece um charutinho, mas é querida. E que inteligência tem. Quer ver? Faz uma pergunta aí desses programas de TV. Ela sabe tudo, mas agora pegou essa mania de virar os olhos quando a gente manda fazer alguma coisa. Louça, deixa pilhar. E não sei que perfume anda usando. Tem esse cheiro, parece queimado, né? Vai saber. O pai a gente conhece, mas a Ju era de segredo pra arrancar qualquer coisa dela, nem no tapa, que era o método do Carlinhos. Homem bom, viu? Criou como se fosse dele. Xingava assim, mas só depois dos goles.
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0: privatizaram a opinião pública.
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0: Ora, viveu numa ilha um cara de certo carisma. Tinha sempre um álibi para faltar à missa. Passava os dias sob as ordens da preguiça. E à noite uivava uma lua mortiça. Pobre de nós, não tinha a menor pudicícia. Tanto fazia para ele fuela de porco ou algo que cisca. Poucas gotas eram colírio para seus olhos de oculista, exceto garotas de programa dançando na sua pista. Uma carne tão fraca só podia mesmo dar em carniça.
1: Canto de um frio.
2: Dando a nota.
1: Eu fiquei eufórico com isso. Byron.
2: Agora vou parar.
1: A tradução de certo virou.
2: Para ouvir.
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O cemitério de estátuas de Moscou. No cemitério de estátuas de Moscou, não há silêncio. Não esse que se conhece. Mudas e castradas, as estátuas estão russas. Erigidas desde a Revolução, lá estão, humilhadas. De Lenin, pálida de estupor. De Brezhnev, impávida no uniforme. De Stalin, maneta depois de inúmeros braços liderando um exército de outras, formando uma corja sem fim de estátuas menores, de comissários aprisionados na pedra e no tempo, agora sem partido, mas todos ainda disputando espaço com a grama, num lugar desimportante que mereceria Xinfrim o nome de Medusa, cemitério-jardim.

0: 7:47.
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0: Fenomenologia das cortinas. Cortinas separam o interior do exterior. Ao serem erguidas, deixam a luz penetrar nos espaços fechados. Revelam janelas, introduzem bemóis e perspectivas. No final do dia, cortinas são baixadas, mesmo que lá fora seja noite. Isso porque o implô dos espaços íntimos se define com a separação entre dentro e fora. O que fica aquém das cortinas é o mistério. O que fica além é o horizonte perdido. Mas não existe mistério nem horizonte perdido se não houverem as cortinas.
1: Antônio Sescato. Ele que vem com os livros das coisas menores. Espine-lhe o nosso conchista da bola.

vocês na seguinte canção. Meu bem, onde você estava que não notou? 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
2: Un cigarro, un apego, cigarro social, cigarro no tempo. Cigarro enquanto entretenimento. Cigarro nos 60 e 2016. Muito cigarro, francês. Classique 2,50, mais barato que água benta. O cigarro tem alguma conclusão? Imagina-se que sim e não. Imagina-se que há um fim nesse cordão e parar é a solução. A fumaça densa desprende de mim o muco do catarro da vida. Seja como for, o aceito. Seja como for, já tá sendo. O vício é perigoso, altruísta de espaço. Mas quem sou eu fora meus compromissos? Uma rotina estranha, algum sobrecarrego, insatisfações quando o assunto não é o amor. Tendência de morte, tendência de vida. Saber disso não me faz evoluída. Alguns hábitos a gente incorpora para se acostumar. Para viver mais um momento e sumir no tempo. A consciência mental é um fruto e o corpo a casca. O que eu sou é orgânico e mais que eu é a luz que ainda me escapa.
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São talvez é, sem certeza, um santo muito curioso. Não crê que o amor se acabe, mas tanto quanto se sabe, entre o certo e o duvidoso, prefere causar surpresa. Se alguém lhe pede com fé, São talvez nunca diz não. E precavido que é, guarda o sim no coração. Vai que ao rolar o dado sobre a mesa do acaso, o dado bate num vaso e vai que muda de lado. São talvez não dá palpite em jogo muito arriscado. Em todo caso, acredite, no dia de São talvez, peça com todo fervor pro amor nascer outra vez. Mas devagar com dor, que o santo anda muito corrido. Pode ser que em um mês, ou em dois, quem sabe três, ele atenda seu pedido. Para tanto, tem poder. Reze, espere acontecer. São talvez é um santo forte. Mas para achar o amor perdido, até a fé tem que ter.

10 mandamentos. Delire na criança, não bula na flor. Pensa estrelas, não rele no bicho, gire o sol, não zombe do bem, sofra uma lua, não duvide do amor. 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

0: E esse trabalho aparentemente confuso e demorado não passa de um retorno aos princípios de... Não passa de um retorno ao princípio de tudo ou do seu tudo. Daquele momento da vida onde você apenas era. E você não tinha uma cabeça chata ou pontiaguda lhe dizendo o que era certo ou errado. Uma cabeça que recebe ideias ou notícias exteriores e faz esse... E faz seu eu interior aparente... Faz seu eu... Não, e faz seu interior aparente bater tudo em uma velocidade artificial e descontrolada. Assim como qualquer liquidificador supostamente moderno e facilitador de trabalhos que deveriam ser energéticos e naturais. Mas que agora te entregam seu smoothie ou sua vitamina favorita em um piscar de óleo.
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1: Este foi Paulo Vítola no Rádio Caos, nesse bloco de Melos Flash. Roberto Prado, Sérgio Vila-Lobos incorpora Davi com Rua.
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0: compositores fizeram essa canção que não pede desculpa nem perdão. 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

0: Cassius Amarelo. Oh, Cassius Amarelo no Rádio Caos. Pereio, aqui.
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0: 8:46. 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

0: 9 horas.
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2: Boa noite, estimados ouvintes. Estamos começando mais um programa fim de noite especial pela Rádio Universitária FM, a nossa rádio pública. Eu sou Felipe Novaes na apresentação e produção e nesta primeira parte do programa vamos ouvir a coletânea Rabequeiros de Pernambuco, álbum 1. Abriremos esse bloco com as músicas Baião Novo com o mestre Luiz Paixão, Novas Águas com Alberoni, A Roda do Vento com Renata Rosa e Seu Bartolomeu com Murilo Silva.
3: Vou passar um brevozinho aqui, o som fica bom.